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0: Pode fazer barulho, Goiânia!
1: Faz barulho pro Murilo Ruf, bebê!
0: Obrigado, meus irmãos!
1: Tamo junto, viu, meu irmão?
0: Tamo junto!
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0: obrigado.
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0: Eita,
1: é o Zagrobó.
0: Foi de primeira. O Zagrobó e Camila Loures e Luan Pereira.
1: Daquele jeito.

0: Tamo junto.
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0: Faz barulho, brasileiro!
1: Assim, rapaz, apesar do clima frio, mas o brasileiro é quente de verdade.

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1: Então você quer saber seu erro, né?
2: Explica.
1: Como se você não soubesse, né? Deixa que eu te conto então, vai.

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0: Obrigado, meu velho.
1: Obrigado, meu mano.
0: Ô, rapaz.
2: Uma salva de palmas pro Luan Santana aí, galera! Que energia é essa?
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2: Ah, essa daqui, no DVD de Brasília, não foi abertura.
3: E tem história, hein?
4: A primeira de todas, né?
3: A de todas.

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0: Obrigado, gente.
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0: Reginaldo!
1: É de Fabrício!
2: Que maravilha, que prazer!

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0: Eita,
1: nós! É os Agroboy!
0: Foi de primeira. Os Agroboy, Camila Loures e Luan Pereira.
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0: Essa mulher tá chique demais! Coisa linda!
1: Que energia, rapaz, maravilhosa, é bom demais!
0: Obrigado, gente!
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0: vida. Valeu, Rian SP.
1: Eu que agradeço, meu parceiro, por estar aqui hoje no DVD de vocês.
0: Que Deus continue te abençoando.
1: Satisfação. Tamo junto, família. Vamos que vamos.

0: Alô, Tubarão, mãe de joelhos, filho de pé.
1: Muito obrigado.
2: Ô, mãe, abre a porteira, tô chegando de Dodge Ram na Poe. E aí, ô,

0: Mais alto! Oh, mãe! Oh, mãe! Uma salva de palma pro Bruno Barreto! Aê!
1: Pro Tubarão!
2: Tamo junto, meu irmão!
1: Mano, sem palavras, Deus te abençoe.
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0: Faz barulho, brasileiro!
1: Assim, rapaz, apesar do clima frio, mas o brasileiro é quente de verdade.
2: Eu não discordo.

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0: moleque! Sensacional! Quem gostou faz barulho aí, bebezada!
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0: coisa linda.
1: Ah, oh, tá bonito.
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0: Pode fazer barulho, Goiânia!
1: Faz barulho pro Murilo Ruf, bebê!
0: Obrigado, meus irmãos!
1: Tamo junto, meu irmão!
0: Tamo junto!
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0: 감사합니다.
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Ora, viva, muito bom dia para si, nesta manhã de segunda-feira, 31 de agosto de 2026. Abrimos o programa para esta semana com das efemérides. Os principais acontecimentos registados na história global no dia 31 de agosto, o Dia Internacional da Solidariedade. Em 1811 nasceu o escritor francês Théophile Gautier e em 1867 morreu aos 46 anos o poeta francês Charles Baudelaire. Em 1888, Jacques, o Estripador, assassinava a primeira vítima, Marie-Anne Impoli. Em 1901, os primeiros carros elétricos já começaram a circular em Lisboa e em 1919 é abolida a censura à imprensa na Irlanda. Vejamos até 31 de agosto de 1939, na Segunda Guerra Mundial, quando Adolf Hitler mudava e mandou avançar os panzers rumo a leste. No dia seguinte, as forças alemãs entraram na Polónia. Ainda na Segunda Guerra Mundial, em 1940, pela primeira vez desde o início do conflito, a Força Aérea Britânica bombardeia Berlim, na Alemanha. Em 1958, a Revolução Cubana, partem da Sierra Maestra os batalhões comandados por Che Guevara e Camilo Cienfuegos, com destino a Havana. A sessão das enfermeiras para hoje, 31 de agosto de 1981, a organização terrorista alemã Fação do Exército Vermelho foi a explodir uma bomba na base aérea da NATO em Ramstein, na República Federal de Alemanha. Em 1984, a África do Sul concedeu autodeterminação ao Batustão Negro de Kangwane, na fronteira com a Suazilândia. E já em 1921, o Uzbequistão proclamou a independência. Em 1997, morreu com 36 anos Diana de Gales num acidente que aconteceu na cidade de Paris, em França. Já para terminar, em 2010, os Estados Unidos terminaram a Operação Liberdade no Iraque, que tinha começado no ano de 2003. É o 243º dia do ano. Faltam 122 dias para o termo de 2026. O pensamento do dia pertence a Charles Baudelaire, o pensador crítico francês, escritor e poeta, que viveu entre 1821 e 1867, terá dito que o homem livre sempre gostará do mar.

Nino Branco, que morreu aí nos Estados Unidos da América, o corpo será dado à terra em Cabo Verde, mas por enquanto continuam as visitas aí nos Estados Unidos da América até amanhã, terça-feira. Portanto, já vamos ter as reações de vários líderes e também figuras políticas e não só de Cabo Verde sobre o passamento de Pino Branco.

0: Boa noite, praia!
1: Boa noite, todo mundo! Obrigado!

Exatamente, o homem que vibrava das atuações dos Ferrogate, Bino Branco, membro

Muito bem, de acordo com informações recebidas ontem, o artista encontrava-se sob tratamento médico desde 2025, devido à doença oncológica grave. Carlos Alberto Pereira Lopes, nome verdadeiro de Bino Branco, intérprete e instrumentista cabo-verdiano, dava corpo junto de Eduino e do seu Ferrinho, sonoridade dos Ferro Gaita, banda que fundou em 1996 e da qual foi até ao fim um dos principais vocalistas. Poucas formações cabo-verdianas terão atravessado tantos anos sem perder a formação original Neofólogo, e os Ferro Gaita contam-se hoje entre as mais longevas e mais determinantes da história da música do arquipélago. Em junho deste ano, o governo de Cabo Verde tornou pública a gravidade da situação ao atribuir-lhe uma pensão de Estado no valor de 75 mil escudos mensais. Bino enfrentava desde 2025 uma doença oncológica cujo tratamento era realizado nos Estados Unidos. A resolução número 89/2026 do Conselho de Ministros justificava a medida com a impossibilidade de o músico continuar a exercer a sua atividade profissional, reconhecendo simultaneamente o contributo de uma vida dedicada à valorização e à divulgação da identidade cultural cabo-verdiana. A sua voz e seu ferrinho tornaram-se ao longo dos anos quase sinónimos do próprio instrumento, essa barra de ferro percutida ao ritmo de uma faca, que junto da gaita, o acordeão diatónico introduzido pelos colonizadores portugueses, sustenta a base do funaná. Raro terá sido o artista que emprestou o rosto ao instrumento com a naturalidade com que Bino emprestou o seu ao ferrinho. Antes dos Ferro Gaita, passou por vários grupos musicais juvenis, entre os quais se destaca o grupo Jassi, onde foi vocalista principal. Dissolvido o grupo em 1991, instalou-se na Ilha Brava, onde se tornou figura assídua das noites cabo-verdianas, ainda longe do reconhecimento que viria a construir. Foi na cidade da Praia, em 1996, que se juntou a Estevão Tavares, o Eduino e o Paulino Preto para fundar os Ferro Gaita. O propósito que animava o grupo nascente era recuperar a sonoridade tradicional do funaná, devolvendo ao ferrinho e à gaita o protagonismo que os teclados lhes vinham roubando. Fundo Baixo, o álbum da estreia, foi editado em 1997, tornando-se um sucesso em Cabo Verde e na diáspora, e abriu caminho a uma verdadeira revitalização do funaná tradicional. Ao longo de mais de 30 anos, Bino ajudou a erguer os Ferro Gaita a uma das bandas mais influentes da música cabo-verdiana, com digressões pela Europa, África e América, que levaram o funaná a público que dele pouco ou nada conheciam. Gravou 7 álbuns originais com o grupo, colaborou com diversos artistas cabo-verdianos, editou um trabalho a solo e dedicou parte do seu percurso à promoção dos ritmos tradicionais de Santiago, o batuco e a tabanca incluídos. A About Two Men, em junho de 2025, horas antes de um concerto dos Ferro Gaita, portanto em Loulé, falava então da força política do funaná no tempo em que era proibido por ser considerado subversivo, dando voz aos anseios das camadas mais pobres da população. Diz que queriam sair da escravatura e então tinham que pagar no funaná. Independência, dizia, tinha passado também por ali, pelas canções e pelas suas mensagens codificadas. Falava ainda da amizade entre os elementos do grupo, coesão que extravasava os palcos e se estendia às próprias famílias. Era padrinho do filho de Eduino, o Eduino padrinho do filho dele. Definiu o papel dos Ferro Gaita enquanto instituição da música cabo-verdiana como um ato de responsabilidade, de unidade, de eficácia. Perguntando sobre o que ainda lhe faltava, respondia entre risos que ainda tinha muitas coisas para fazer, porque ainda se sentia novo. Despedia-se do público na noite em crioulo, nhoso por e bem, hoje um está bom panhoso. Como sempre dizia nos vários palcos em que estivemos juntos, na Ilha do Fogo, em São Vicente e em outras paragens de

0: Cabo Verde, meus pudi bem, hoje em Sabão Panhoso, dizia sempre Bino Branco. Em 2007, os Ferro Gaita receberam a Medalha Nacional de Mérito Cultural. Em 2024, o grupo assinou com o Ministério da Cultura um protocolo de apoio à preservação do Funaná enquanto património imaterial nacional. A Bino Branco, que em vida recusou sempre o título de embaixador do Funaná, fica reservado esse lugar incontestável na memória do género que ajudou a manter vivo. Um beijo ao nosso Bino, que Deus o tenha.
1: Oh,

É muito bem, o Ministro da Cultura reagiu no Mindelo com consternação à morte de Bino Branco, integrando o grupo Ferro Gaita, e destacou seu contributo para a música e para a cultura cabo-verdiana.

António Duarte afirmou que o Executivo já acompanhava com preocupação o estado de saúde do artista e recebeu com pesar a confirmação da sua morte no sábado 29 nos Estados Unidos. As autoridades tinham conhecimento de que a situação clínica do músico era grave. Portanto, António Duarte sublinhou a dimensão da perda para a cultura nacional ao considerar Bino Branco um nome incontornável da música cabo-verdiana e, com sentimento de pesar que o governo recebeu a notícia, lamenta profundamente esta perda irreparável de um incontornável músico cabo-verdiano, sustentou o Ministro da Cultura. António Duarte salientou igualmente que a identidade artística do músico e o seu percurso nos Ferro Gaita e lamentou sua morte prematura aos 56 anos. Um estilo muito peculiar, o Bino, que falece infelizmente muito jovem, teria de completar 57 anos no próximo mês de dezembro. A morte de Bino Branco representa também uma perda para a cultura cabo-verdiana e para o Furanã. Os Ferro Gaita ficam mais pobres, o género musical também. Neste momento, o governo endereçou as condolências à família, aos amigos e aos colegas do músico. Questionado sobre a possibilidade de o Estado prestar uma homenagem oficial a Bino Branco, o Ministro da Cultura esclareceu que ainda não existe uma decisão concreta, mas deixou aberta essa possibilidade. Bino Branco, como já se sabe, faleceu no sábado nos Estados Unidos, onde se encontrava em tratamento médico.

0: David Vieira destacou o trabalho extraordinário do Bino Branco nos Ferro Gaita e garantiu que o grupo vai continuar a levar o nome do Funaná a mais palcos, apostando em novos artistas. A Infopresse, na decorrência da morte do vocalista, intérprete, compositor e instrumentista cabo-verdiano Carlos Alberto Pereira Lopes, conhecido por Bino Branco, o produtor e manager do grupo lamentou a perda do amigo e colega de trabalho e destacou a importância do músico para os Ferro Gaita.
1: Com o grupo está desde sempre, desde o início, junto com o Bino. Como manager, tem uns 3 anos, depois que o senhor Guga Veiga vai para o ministro, e fica ali até substituí-lo, enquanto é território. Hoje, aí na Ferro Gaita, que só alimento. Ele é um irmão, nós é um grupo unido, então é um sentido de um perda total. Não sou artista, que é um artista extraordinário, mas é uma pessoa formidável. É um irmão para mim, para nós todos. Então, não estou sinceramente desalojado mesmo. Sim, Bino é uma pessoa que, para além de um bom artista, é pessoa que gosta de coisa que está a fazer. Tudo aquilo que está a fazer na tua canta, na apresentação na palco, está a 100% sempre. É uma pessoa que te prepara show, é uma pessoa que te prepara ensaio. Então foi tudo coisa para o máximo de que as artistas são mais extraordinárias, que enconche por isso. É uma pessoa que gosta de palco, é uma pessoa que gosta de servir bem. É uma pessoa que está sempre pronto, e como músico em Sapoepe, que está sempre pronto para tudo. Mas também como homem, um homem extraordinário. É uma pessoa de uma amizade, e por isso nem a casa pessoal é um irmão. É uma pessoa que está sempre junto, dez exemplos. Sim, é bastardozinho no julho do ano passado. Então, precisamente em agosto, foi precisamente 1 ano, em agosto, eu vou fazer uma consulta e exercer com o câncer. Então, você está ali de luta, mas tudo brincando.
2: Sempre mantendo em contato.
1: Né? Todo dia. E tanto de por telefone, com os amigos também que não têm também se em comum nos Estados Unidos, te agradeço, já vi até a última hora. Eu tenho, por exemplo, o Benny de Mega Show e Tony Cesar, Reginho. Tudo que é pessoas que calargar. Mas, no geral, tudo alguém de Bino, tudo alguém pergunta para Bino, tudo alguém preocupa com Bino. Durante esse tempo. Não, já se conseguiram, porque Edwino, como líder do grupo, e fundador do grupo, e líder, principalmente, já tinha dado esses passos. Já não se entrega, já malta jovem no grupo. Tinha os 8 shows de Ferro Gaita, agora se tem mais 12 elementos. Um gaitista formidável, que também que foi de Edwino, e não tem mais um seu colega de mesma idade, 18 anos, de São Domingos, que é Janilson, que se tatuou com ferro. E ali que tem substituição, que tem adaptação, porque substituir Bino.

0: é impossível, porque Bino é que só música. Bino é uma figura. Então, e substituir que não mente. Mas e o conjunto durante aqueles anos ali, que a faixa não sou, não fazia, não fechou com às vezes com formato, outra vez com outro formato, dentro daquele formato com o rapazinho ali no
1: David Vieira, para acompanhar logo mais no nosso Jornal às 12, informou ainda o produtor que estão a reunir as condições para a transladação do corpo, informação que poderá ser confirmada nos próximos dias. Para já, em Providence, continua, tanto os pesares aí para o Bino Branco, os familiares e amigos mais próximos, tanto têm até amanhã para se despedirem de Bino Branco, cujo corpo será trasladado depois para Cabo Verde e dado a terra na capital de Cabo Verdeana. Vamos continuar com uma boa música dos Ferro Gaita. Já já estaremos então a atualizar a nossa página desportiva.

0: Seja, pois, bem-vindo ao nosso Jornal Desportivo para esta segunda-feira, 31 de agosto de 2026. Sousa, lateral esquerdo brasileiro do Tottenham, que o Porto tinha referenciado para reforçar a posição, vai reforçar a equipa de Farioli. O negócio consiste no empréstimo simples, sem opção de compra e está na fase de troca de documentação. Os dragões assumem os salários do jogador de 20 anos, que é esperado hoje na cidade invicta, conforme noticiou o jornal A Bola. A notícia da cedência da Sousa ao Porto surge no mesmo dia em que Yuri Baz, polivalente central do Ajax, foi colocado na rota azul e branca. Contudo, de acordo com informações recolhidas pelo nosso jornal, a SAD liderada por André Vilas Boas, portanto, rapidamente...
1: Nossas comunidades trabalham duro, mas Washington...
0: ...que se trata de um DLC de difícil concretização, face aos valores exigidos pelo clube neerlandês. O Transfer Market avalia o jogador em 20 milhões. O empréstimo de Sousa permite ao Porto colmatar uma lacuna que ficou ainda mais descoberto com a lesão sofrida por Zaidu em Viseu. Em simultâneo, os dragões evitam o investimento avultado no imediato, numa altura em que decorrem contratempo, na tentativa de fechar o plantel até esta quarta-feira, dia em que terão de enviar a UEFA a lista de jogadores inscritos na Champions League. Muito bem, as águas estão ferventes aí na Invicta. Nas próximas horas promete ser de grande alvoroço para as bandas do Dragão, tendo em conta que o fecho de mercado se aproxima a passos largos. É nessa conformidade, chegam ao aeroporto Francisco Sá Carneiro em Pedras Rubras mais dois reforços para os campeões portugueses. O primeiro será Sousa, que chega proveniente do voo de Londres e assinará por empréstimo livre do Tottenham. E o prodígio Gabriel Mack, também esperado durante a tarde de hoje, início da noite no Porto. O jogador já estava há muito tempo no radar do Porto, até porque a sua agência empresarial andou a sugeri-lo durante este verão a diversos clubes europeus, incluindo os grandes do futebol português. Porém, só agora ficou acordada a transferência com o Grêmio por 10 milhões de euros. O jogador aceitou a proposta do Porto, que lhe apresentou tanto esta rúbrica, e faltam só limar algumas arestas relativamente ao atleta. O agente do jogador Kleber Eduardo já esteve no Dragão e assistiu o Porto Arouca na terceira jornada da Liga Portuguesa. Antes de serem oficializados, tanto Sousa como Gabriel Mack passarão por uma panóplia de exames na clínica do Dragão. Porto, que vendeu a Denis Gula ao Galatasaray por 10 milhões de euros, mais 1 milhão de objetivos e 10% de uma futura venda. Os dois clubes chegaram a um princípio de acordo ontem e o ponta de lança de 22 anos deve rumar a Istambul ainda hoje, segunda-feira. Confirmada a contratação de Santiago Jiménez, que chegou à Invicta ontem à noite.
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0: Era uma questão de tempo até a SAD liderada por André

0: A Vilas Boas selar a saída do golo para o campeão da Turquia. Contas feitas, o Porto encaixa mais do dobro do dinheiro que investiu no verão de 2024 no Internacional Turco. O atacante, lembra-se, foi contratado ao Hammarby por 4,5 milhões de euros. O clube sueco esteve na altura, reteve 12,5% das mais-valias de uma futura transferência, pelo que garante o encaixe adicional com Denis Gulen. E o Aston Villa está perto de garantir o substituto de Henry Konsa, que já veste as cores do Arsenal. De acordo com o Jornal da Atlética, os Villans estão perto de chegar a acordo com o Southampton para a contratação de Taylor Harwood-Bellis. Os dois clubes ultimam os detalhes de uma operação avaliada em mais de 35 milhões de euros. A intervenção de Unai Emery terá sido decisiva para convencer o central de 24 anos. O Southampton já tinha recusado duas propostas apresentadas pelos Villans, que até avançaram para alternativas como Joel Ordionez do Clube Rouge, o Jean-Claire Todibo do West Ham. Portanto, o Benfica também procurou garantir a contratação do central de 24 anos no início de agosto e admitiu chegar aos 20 milhões de euros, mas esbarrou nas pretensões do Southampton. As águias avançaram posteriormente para a contratação de Alessandro Circati. Rafael Nel foi expulso por acumulação de amarelos no jogo do Sporting B diante do Farense, mas poderá fazer parte das escolhas de Rui Borges na equipa principal para a partida com o Nacional. De acordo com o número 5 do artigo 15º do Regulamento Disciplinar da Liga Portuguesa, a contagem dos jogos de suspensão, portanto, cumpre-se nos jogos oficiais subsequentes da equipa em que o jogador foi expulso ou sancionado. O jogador não pode ser alinhado na equipa A enquanto não cumprir o número de jogos de suspensão aplicados na competição da equipa B, pode ler-se no documento. Portanto, vai entrar na equipa principal só na partida com o Nacional. E o Real Madrid assegurou a contratação de Sérgio Martínez, médio centro do Racing de Santander, após assinar a cláusula de rescisão no valor de 3 milhões de euros. O jovem jogador espanhol de 19 anos assinará um contrato válido até 2030 e irá integrar o Real Madrid Castilha, a equipa secundária dos merengues, com a possibilidade de treinar-se com o plantel principal liderado por José Mourinho. O clube madrileno compromete-se ao pagamento numa única prestação da totalidade do valor fixado como cláusula de rescisão que o ligava ao Racing de Clube. Como consequência, o futebolista de Laredo abandona o clube, informou o Santander. E o Manchester United somou os primeiros 3 pontos na Premier League, com uma vitória expressiva por 5-2 frente a...
1: Vou votar em Maura Healy porque eu sei por quem...
0: ...ao Ipswich Town, em Old Trafford. O capitão Bruno Fernandes foi a grande figura da tarde ao assinar um hat-trick e fazer uma assistência. Após uma derrota na jornada inaugural, a equipa liderada por Michael Carey, que entrou pressionada e viu o Ipswich surpreender, aos 29 minutos, Leif Davis inaugurou o marcador para os visitantes e a reação dos Red Devils surgiu ainda antes do intervalo. Aos 40 minutos, após passe de Matheus Cunha, Bruno Fernandes restabeleceu a igualdade. A reviravolta consumou-se na segunda parte, aos 56 minutos, um autogol de Jacob Greaves colocou o United em vantagem. Pouco depois, Bruno Fernandes converteu com sucesso uma grande penalidade. E aos 68 minutos, o Internacional Português fechou o seu hat-trick, fixando o resultado em 4-1. Ainda houve tempo para mais golos na reta final da partida. Brian Mbeumo apontou o 5º pelo United aos 82 minutos, assistido por Bruno Fernandes. Já nos descontos, aos 90+1, Chuba Akpom reduziu para o Isso, fechando o resultado em 5-2. E o técnico José Mourinho continua 100% vitorioso no seu regresso ao Real Madrid, batendo em casa o Málaga por expressivos 4-0, com mais um golo de Kylian Mbappé na terceira jornada da Liga Espanhola. No Santiago Bernabéu, o avançado francês, que tinha assinado um hat-trick no último jogo frente à Real Sociedade, fez o terceiro golo dos merengues aos 30 minutos, numa partida mais uma vez completamente dominada pelo Real. Antes, o inglês Bellingham, aos 19, abriu a contagem, seguido aos 26 de um lance infeliz de Herrera, o guarda-redes do Málaga, que acabou por assinar um autogolo com a bola a bater nas suas costas e entrar na baliza. Na segunda parte, Bernardo Silva foi lançado no Real Madrid aos 77, mas foi outro suplente de Mourinho, o turco Güler, a fechar a contagem já bem perto do fim, aos 90+1. O emblema histórico da capital espanhola

0: segue na liderança com 9 pontos, mas ainda pode ser igualado pelo Barcelona, que recebe hoje o Rayo Vallecano. Já o Málaga, de regresso ao principal escalão, continua sem vencer e soma apenas 1 ponto. De Espanha viajamos até a França, onde o Mónaco, a sétimo classificado, isolou-se na liderança da Liga Francesa do Futebol na presente temporada, ao vencer o Marseille por 2 bolas sem resposta no encontro de encerramento da segunda jornada da prova. O jovem avançado alemão Paris Brunet, que a época passada não marcou qualquer golo, foi o herói dos monegascos ao Bizarre, contentes aos 3:54. O internacional jovem português Flávio Nazinho, formado no Sporting, foi titular nos anfitriões como lateral esquerdo, tendo cumprido os 90 minutos. Na classificação, o Mónaco passou a somar 6 pontos, seguindo 2 à frente de um quinteto, no qual não está o pentacampeão Paris Saint-Germain, que arrancou a prova com 2 empates. No primeiro jogo do dia, o Paris Futebol Clube venceu em casa o Nice por 3-0, com golos do Mariano Lassine Sinialco aos 21 minutos, de grande penalidade, Samir Shergi aos 51 e do suplente Vicente Marchetti aos 89. Os parisienses, que se tinham entrado com nulo em Troia, passaram a somar 4 pontos, o dobro dos vizinhos do Paris Saint-Germain, enquanto Nice manteve-se com 1. Por seu lado, o Rennes também chegou
1: não votou nas últimas
0: 4 pontos aos vencer em casa Le Mans por 3 bolas a 2 no empate em que chegou a 2-0 e só ganhou com um penalti no desconto já contra 10. Esteban Lepola aos 5 minutos e Valentin Rongier aos 26 deram cedo 2 tentos de vantagem aos locais, mas Louis Mafuta restabeleceu a igualdade com um bis aos 3:54, o segundo na transformação de uma grande penalidade. Em Itália, o Nápoles foi ontem surpreendido em casa pelo Como, que venceu por 2-1, com Maximiliano Allegri a somar a primeira derrota como técnico do clube e logo na estreia no Diego Maradona, na segunda jornada da Liga Italiana de Futebol. No antigo estádio em São Paulo, designado Diego Armando Maradona, a partir de 2020, o croata Martin Baturina, com um golo e uma assistência, foi a grande figura da partida naquela que foi a primeira vitória do Como na atual Série A. O médio marcou aos 17 minutos e assistiu o grego Douvikas aos 34, com o dinamarquês Rasmus Højlund a marcar pelo meio para o Napoli, vice-campeão italiano, aos 30 minutos. Não podia ter corrido pior a estreia de Maximiliano Allegri no Diego Armando Maradona, técnico de 59 anos, que é o segundo com mais títulos na Série A, portanto superado só pelo lendário Giovanni Trapattoni, treinador que foi também campeão português com o Benfica. O Napoli tinha vencido a primeira jornada por 2-0 ante o Génova, enquanto o Como vinha de um empate no campo da Udinese por uma bola. Esta temporada o Napoli vai visitar o Estádio do Dragão para defrontar o Porto na Liga dos Campeões. E o Liverpool, adversário do Porto também na Champions League, continua sem vencer na Liga Inglesa, competição na qual empatou 2 bolas na recepção ao Nottingham Forest em jogo da segunda jornada. Em Anfield, o Nottingham adiantou-se aos 24 minutos por Dan Doyle após assistência de Morgan Gibbs-White e chegou ao intervalo em vantagem depois de Red ter visto anulado um golo de Florian Wirtz aos 32 minutos por fora de jogo. No segundo tempo, o Alexander Isak empatou aos 60 minutos, assistido por Cody Gakpo, mas o Nottingham voltou a colocar-se em frente por Gibbs White, na conversão de uma grande penalidade aos 70 minutos. Liverpool, que na primeira jornada empatou também a 2 com Newcastle, evitou a derrota aos 82 minutos, com Victor Munhoz a restabelecer o empate após a assistência de Florian Wirtz. Com este empate, o Liverpool passa a somar 2 pontos, enquanto o Nottingham conquistou o primeiro após ter perdido na ronda inaugural, ocupando a condição o 10º e o 11º lugares respectivamente. O AC Milan venceu o Venezia por 2-0 em San Siro, em jogo da segunda jornada, somando a segunda vitória consecutiva na prova. Os gols surgiram apenas na segunda parte. O avançado português WB Gonçalo Ramos inaugurou o marcador aos 69 minutos e o autogolo de Redouan Alal aos 89 fixou o resultado. Com este triunfo, AC Milan isola-se temporariamente no topo da classificação com 6 pontos e Venezia continua sem pontuar. E o Manchester City, com o internacional Ruben Dias a titular, venceu o Crystal Palace fora por 4 bolas a 1 na segunda jornada da Liga Inglesa, com Erling Haaland e Ryan Cherki a marcarem 2 golos cada.

0: A formação visitante adiantou-se no marcador logo aos 17 minutos, através de um gol de cabeça do avançado Erling Haaland, vantagem que se manteve até ao intervalo. Na segunda metade, a equipa de Manchester dilatou a vantagem com dois golos quase consecutivos do francês Rayan Cherki aos 59 e 59. O Crystal Palace reduziu aos 56, beneficiando de um autogol do guarda-redes Gianluigi Donnarumma, após um livre direto de Jeremy Pinho, que bateu na barra. Perto do apito final, Erling Haaland bisou na partida e fixou o resultado em 4-1, com remate ao canto superior esquerdo da baliza defendida por Anderson. Com este resultado expressivo, o Manchester City, que não contou com o lesionado Matheus Nunes, sendo ao topo da tabela da Premier League com 6 pontos em 2 jogos, enquanto Crystal Palace permanece sem pontuar nesta competição. Já o bicampeão Bayern de Munique iniciou a festa do título na Alemanha com uma goleada na recepção ao Stuttgart por 5-1. Destaque para Joshua Kimmich, a viver a sua 12ª temporada seguida na Bundesliga. Na Allianz Arena, o médio de 31 anos não marcou, mas assistiu nos dois golos bávaros, marcados por Upamecano aos 21 e Olise aos 55, mas a noite ficou marcada pelo recorde de guarda-redes Manuel Neuer, que com 40 anos tornou-se no primeiro jogador de sempre a somar 21 épocas seguidas na competição. O recorde de mais temporadas na Bundesliga pertence a Klaus Fischel, com 22 anos, 70 e 80 do século passado, mas o antigo defesa pelo meio chegou a passar pelo segundo escalão. Wagnermann, aos 57 minutos da própria baliza, Pavlovich, aos 82 e colombiano Luis Diaz, aos 90+2, fizeram os restantes golos do Bayern, que iniciou assim da melhor forma o caminho para o desejado tricampeonato. Os bávaros, na semana transata, tinham segurado a supertaça alemã, sobre Borussia Dortmund por 2 bolas.
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0: uma. Do lado de Stuttgart, quarto classificado da Bundesliga na última temporada, Thiago Tomás foi titular. E o Al-Nassr venceu o Al-Tawan por 2-1 na quarta jornada do Campeonato Saudita, com os golos do triunfo a serem apontados pelos internacionais portugueses Samu Costa e Cristiano Ronaldo. O Al-Tawan adiantou-se aos 11 minutos por Bassam Al-Harawi, mas o Al-Nassr chegou ao empate já no período de compensação da primeira parte por Samu Costa aos 45+5. Na segunda parte, Cristiano Ronaldo consumou a reviravolta ao apontar o segundo gol do Al-Nassr aos 50 minutos, garantindo a vantagem que se manteria até o pito final, numa partida em que João Félix também foi titular no atual campeão saudita. Na fase final do encontro, o capitão Cristiano Ronaldo foi substituído aos 80 por Abdullah Al-Rahman, enquanto o Samu Costa deu o seu lugar a Sami Al-Naei aos 87. O Al-Nassr mantém-se no primeiro lugar com 12 pontos em 4 jornadas, enquanto o Al-Tawan permanece no 14º com 2 pontos. Chelsea venceu o Brighton por 4-3 no encontro da segunda jornada da Liga Inglesa, no qual o internacional português Pedro Neto marcou um dos golos dos Blues. Em Stamford Bridge, a formação da casa adiantou-se no marcador logo aos 4 minutos por Romeo Lavia, tanto Pedro Neto aumentando a vantagem aos 14 minutos, momentos antes do brasileiro João Pedro assinar 3-0 aos 32 minutos. Portanto, é a história deste jogo do Chelsea também. A fechar mais esta edição desportiva aqui na World Brockton FM. Já sabe então, logo mais às 11 estaremos a atualizar as notícias que marcam a atualidade internacional.

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É bom banho, música bonita, voz do Bugui Martins, não queria assim mesmo, temos já 10 horas mais 27 minutos. Vamos continuar com a boa música, já sabe, querendo participar connosco, é só ligar o 508-690-6364. Aproveito então para cumprimentar o nosso amigo Betinho Soldado, a partir da capital cabo-verdiana, também da Bélgica, temos a nossa amiga Maria Belmans, Socorro Afonso, bom dia. Carlos Silva, cumprimentos igualmente para Sãozinha Monteiro, senhora Ana Brandão, Prima Mary, Patrícia Cardoso, bom dia, Maria Santos. Igualmente cumprimentamos a nossa Queen, Lala Di Paiola, Neuza e toda a família, uma ótima manhã. Cumprimentos igualmente para a Voaline e Lenia. Continuamos agora com o Kelgen, este tema do

A Borbanha, jovens de enorme talento, MSG, Sou Morca da Chiga, trazemos também o Beto Dias. 10 horas e 34 minutos. Às 11 estaremos a atualizar as informações que marcam a atualidade internacional. Já vamos desfilar também esta voz do Beto Dias com o tema A Final.

Muito bem, a presença do Beto Dias com este tema final. Um grande abraço aí para o DJ Rival, DJ Maurício, também para Piquinati Candemado e para o X. Boa viagem de regresso a casa, que Deus possa vos acompanhar. E pois é, Beto Dias com este tema final, trazemos também a Crecumi, a presença agora é do Tony Fico. O nosso telefone está ao seu inteiro dispor, 508-690-6364.

4, podes chamar-me também através do WhatsApp ou então através do meu Messenger, caso sejamos amigos no Facebook.

Bom, é mais uma presença bonita do Tony Fica de Cricomi. Continuamos então com o Buguinho, este tema Baja Comi. Bom dia!

0: Exatamente, a Riola de Casal, Seu Zani e Fábio Ramos. Já vamos a ter as informações que marcam a atualidade internacional. Para já saímos por mais um corredor publicitário.
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São 11 horas na República de Cabo Verde. É tempo e espaço para atualizarmos as notícias que fazem manchete. Além fronteiras, a guerra no Médio Oriente voltou a escalar nas últimas horas, depois dos Estados Unidos terem atacado a ilha iraniana de Larak. Teherão retaliou, alegando legítima defesa e atingindo alvos militares norte-americanos na Jordânia e também nos Emirados Árabes Unidos. São para já as primeiras hostilidades entre os Estados Unidos e o Irão no último mês. Uma escalada que aumenta o risco de reacender o conflito após semanas de relativa acalmia. Os Estados Unidos dizem ter atacado a ilha de Larak para impedir o lançamento de minas marítimas, o que provocou represálias contra bases aéreas usadas pelas forças norte-americanas. Além de incêndios em navios tanques no estreito de Hormuz, o ataque visava planejar duas plataformas de lançamento de mísseis. A ofensiva causou um número ainda indeterminado de mortos e feridos entre civis e militares. O Irão retaliou pouco depois, atacando bases aéreas na Jordânia e nos Emirados Árabes Unidos. Num comunicado divulgado pela agência de notícias iranianas, o Departamento de Relações Públicas do Exército afirmou que dezenas de drones foram lançados contra a base de Al-Mahad nas primeiras horas da manhã de hoje. O exército iraniano indicou que o alvo do ataque foram instalações onde se encontravam pessoal e helicópteros norte-americanos na referida base, e que ocorreu horas depois de a granada e a guarda revolucionária da Islâmica lançar mísseis e drones contra duas bases norte-americanas na Jordânia. De acordo com a nota do exército, acompanhada de um vídeo do suposto lançamento dos drones, o ataque surgiu em resposta à recente agressão dos Estados Unidos e a retaliação pela morte de membros da guarda revolucionária e de civis num ataque contra a ilha de Larak, sem fornecer mais detalhes nem números sobre as supostas vítimas. A Guarda Revolucionária afirmou, entretanto, que um superpatrulheiro sofreu um incêndio após ser atingido por duas minas navais no Estreito de Hormuz, passagem cujo controle é disputado pelo Irão e Estados Unidos da América. Alertou ainda que outros navios que violassem as suas regras enfrentariam o mesmo destino e afirmou que o cumprimento dos regulamentos para passagem pelo Estreito era obrigatório. Os últimos ataques conhecidos dos Estados Unidos contra o Irão ocorreram no final de julho e a guerra chegou a um impasse nas últimas semanas, com Washington a ameaçar impor sanções onerosas aos países que apoiam Teherão. Trump publicou um vídeo alertar para a destruição da ilha iraniana. O presidente dos Estados Unidos partilhou o vídeo gerado por inteligência artificial na rede social Truth Social, que mostra a destruição da ilha iraniana de Karg, principal terminal petrolífero do país. As imagens simulam bombardeamentos, mostrando um tanque de armazenamento e um patrulheiro a explodirem, vistos a partir de uma aeronave. A publicação inclui a mensagem "A ilha de Karg a ser reduzida a pedaços". A publicação de Donald Trump surgiu horas depois do primeiro ataque norte-americano contra alvos iranianos, em um mês, que atingiu a ilha de Larak, no Estreito de Hormuz. O ataque levado a cabo pelos Estados Unidos contra a ilha de Larak destruiu duas plataformas destinadas ao lançamento de foguetes carregados com minas marítimas. Um responsável norte-americano adiantou à emissora CNN que foram utilizados drones para realizar a operação. Em resposta, a Guarda Revolucionária anunciou o lançamento de ataques contra bases militares norte-americanas na Jordânia. O CENTCOM concluiu a remoção da mina

das rotas marítimas internacionais, disse o presidente Donald Trump. Advertiu o Irão de que qualquer embarcação que colocasse novos dispositivos explosivos no estreito marítimo, por onde circula uma parte significativa dos hidrocarbonetos exportados a nível global, seria destruída imediatamente e de forma sistemática. E o naufrágio ao largo do Chipre, as autoridades investigam as denúncias, além dos 8 mortos, 18 pessoas continuam desaparecidas, alguns sobreviventes alegam que as portas da embarcação estavam trancadas e que o capitão terá abandonado o navio. As autoridades prometeram uma investigação independente, as autoridades turcas vão investigar alegadas, dando divulgações feitas por alguns passageiros sobreviventes do naufrágio do ferry de alta velocidade Philojet, ocorrido no domingo no largo do porto de Kyrenia. O ministro das Obras Públicas e dos Transportes, Eran Arikli, afirmou a Anadolu que todas as queixas apresentadas pelos passageiros serão analisadas. Entre as alegações que serão investigadas estão a possibilidade de as portas de embarcação estarem trancadas durante o naufrágio e de o capitão ter abandonado o navio. Arikli garantiu que o ministério vai realizar uma investigação independente e o processo deverá analisar a documentação da embarcação, as condições de navegabilidade, licenças portuárias e as medidas de segurança existentes. De acordo com relatos dos sobreviventes, o ferry começou a meter água pela proa pouco depois de deixar de Kyrenia, por volta do meio-dia. Alguns passageiros afirmam que alertado a tripulação para a entrada de água, mas alegam que os avisos não foram devidamente considerados. A situação agravou-se quando a embarcação tentou regressar ao porto e a Philojet acabou por virar e afundar-se. A bordo seguiu 267 pessoas, 259 passageiros e 8 tripulantes. Até o momento, 241 pessoas foram resgatadas, enquanto 8 morreram, enquanto 18 passageiros permanecem desaparecidos. O capitão do ferry e os 7 elementos encontram-se sob custódia. As operações de busca e salvamento continuam para localizar os passageiros desaparecidos. A Reuters diz que estão envolvidos meios de comando das forças de segurança da RTNC, da Guarda Costeira, Organização de Defesa Civil e Direção-Geral da Polícia, com o apoio de equipas turcas. Helicópteros e equipas especializadas participam nas operações que decorrem ao largo da costa de Kyrenia. O Philojet assegurava uma ligação marítima entre Kyrenia, na RTNC, e Tasuku, na província turca de Mersin. E ao fim de 5 dias agrava-se a tragédia das cheias no Nepal. O balanço das mortes voltou a subir para mais de 900 e há mais de 4.200 desaparecidos. O novo balanço provisório das inundações ocorridas na semana passada no Nepal, na fronteira com a China, subiu para 903 mortos e 4.247 desaparecidos, de acordo com dados da autoridade nepalesa responsável pela gestão de situações de emergência. As operações de busca e salvamento prosseguem e as vítimas já começaram a ser enterradas, embora muitas delas ainda sem a identificação. A informação de que serão presos mais de 900 trabalhadores nos túneis e áreas subterrâneas de cerca de meia dúzia de projetos hidroelétricos no Nepal. Imagens e vídeos partilhados pelas equipes de resgate mostraram equipamentos de terraplanagem a escavar e a remover lama na tentativa de aceder os túneis. Os meios de comunicação estatais da China noticiaram 16 mortos e 546 desaparecidos em território chinês, o que eleva o total provisório de vítimas para 919 mortos, 4.793 pessoas desaparecidas. No balanço anterior divulgado ontem, as autoridades do Nepal anunciaram 788 mortos contabilizados, um número que, somado às 16 mortes elevadas pela China em relação à região autónoma do Tibete, elevava para 804 o total de vítimas mortais nos dois lados da fronteira. Entre as pessoas dadas como desaparecidas no Nepal, o número de habitantes das zonas atingidas registrou um novo aumento, este número ascende agora a mais de 2 mil desaparecidos nas áreas de Nuakot, Rasua e Makwanpur. Por outro lado, as autoridades do estado indiano de Uttar Pradesh, ajusando do Nepal, confirmaram a France Press ter recuperado um total de 17 corpos de vítimas presumíveis da cheia de quarta-feira passada. A identificação das pessoas que não constam do balanço oficial de Paris está, para já, em curso. E a Ucrânia prepara-se para iniciar uma nova ronda de conversações com os Estados Unidos da América.

revelados ainda no decorrer do dia de hoje, segundo adiantou o presidente Vladimir Zelensky. A Rússia anunciou ontem que está a preparar ataques massivos contra instalações do setor energético na Ucrânia, em resposta aos ataques às infraestruturas civis e ao setor energético da Rússia. A Ucrânia anunciou ontem que atacou uma refinaria de petróleo na região de Leningrado, na Rússia, e uma base aérea militar na região de Krasnodar durante a noite. O ataque à refinaria provocou um incêndio. A Rússia e a Ucrânia estão envolvidos há vários meses numa escalada de ataques de longo alcance contra o número crescente de instalações de infraestruturas civis, como armazéns, empresas, instalações petrolíferas e portuárias, bem como navios. O presidente ucraniano Vladimir Zelensky disse no Telegram que as equipes de resgate conseguiram extinguir a maior parte dos incêndios do último sábado e que estavam em curso buscas para 4 pessoas que continuam desaparecidas. A Rússia lançou na última semana quase 2 mil drones, mais de 1.600 bombas aéreas e 31 mísseis, incluindo mísseis balísticos norte-coreanos, segundo Zelensky. Portanto, as negociações para o cessar-fogo estão paralisadas desde que os Estados Unidos se envolveram na guerra contra o Irão, após a ofensiva que lançaram em conjunto com Israel a 28 de fevereiro. Ucranianos e russos mantêm contactos apenas por troca de prisioneiros de guerra e de corpos de soldados. E a Casa Branca felicitou a renomeação do Lago Ontário para Lago da América no Google Map, que para utilizadores norte-americanos, após Donald Trump decidir unilateralmente alterar o nome desta área fronteiriça entre os Estados Unidos e o Canadá. É oficial, é Lago da América no Google Maps, comemorou o diretor da comunicação da Casa Branca, Stephen Cheung, na rede social X, na manhã de ontem. Envolvido no conflito comercial com o Canadá, o presidente dos Estados Unidos, Donald Trump, assinou na passada quinta-feira um decreto para alterar de forma imediata o nome do Lago Ontário, situado na fronteira, para Lago da América. A decisão, que não implica qualquer reconhecimento internacional da nova denominação, foi veementemente contestada pelas autoridades canadianas. O Google explica que alterou o nome para os utilizadores sediados nos Estados Unidos, a fim de seguir as fontes governamentais oficiais, neste caso, o Geographic Names and Information Systems dos Estados Unidos. Os utilizadores da aplicação no Canadá continuam a ver a denominação Lago Ontário, enquanto o resto do mundo vai ter acesso aos dois nomes, lado a lado, para designar esta vasta extensão de água, um dos grandes lagos que marcam a fronteira entre os Estados Unidos e o Canadá. Na aplicação concorrente da Apple Maps, o nome Lago Ontário continuava a figurar ontem. Donald Trump ordenou da mesma forma, logo no início do segundo mandato, que o nome do Golfo do México fosse alterado para Golfo da América. A decisão fortemente contestada pelo México também se traduziu numa alteração da exibição nas aplicações de Google e de Apple. A mudança do nome do lago americano-canadiano ocorre no momento de uma nova ofensiva do republicano contra o Canadá, cuja possível anexação Trump já mencionou em várias ocasiões. Ontem à tarde, numa mensagem publicada na plataforma que detém, o presidente norte-americano acusou mais uma vez o país vizinho de espoliar os Estados Unidos há séculos. Com os líderes de muitos países, diz que considera que os líderes do Canadá são os piores, acrescentou Donald Trump. E já na ponta final desta edição informativa, a presidente interina da Venezuela garante que o país mantém a soberania e a propriedade total sobre o seu petróleo, apesar do novo acordo de 25 anos com os Estados Unidos. O entendimento prevê a gestão norte-americana de 65 mil milhões de barris das reservas venezuelanas. Em reação, Delcy Rodríguez assegurou que as receitas fiscais vão financiar a recuperação do país e promete transformar a Venezuela numa potência energética. Informação volta às 12 no nosso Jornal da Tarde.

Broadway é música de muita qualidade, feita pelos jovens cabo-verdianos. Tivemos já com Denis Graça, Dynamo, trazemos de novo o nosso conterrâneo Bugui Martins, com o tema Entre Nós. Entre Nós, não tem nesse momento 11 horas e 20 minutos, meio-dia em ponto, não te atualizar nos Jornal.

Exatamente, vamos alargando com outras variedades musicais nesta manhã de hoje, 11 horas, agora 28 minutos. Às 11 horas estaremos a atualizar o nosso último bloco informativo daqui na edição de hoje às 12 em ponto.

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Música da nossa Queen, Lalanda, trazemos a também o Denis Graça com este tema único. Já vamos ouvir o Corpo de Violonda do Gil Semedo. Da música até às 12 horas, à altura em que estaremos a atualizar as informações.

Exatamente, a discutir tu é a presença agora do Kelgin de 9 minutos para um das 12, altura em que estaremos então com o nosso Jornal da Tarde, aqui na World Rockton FM.

É muito bem, vamos então à nossa última oferta musical antes do nosso bloco informativo. E na Cetalia, a presença agora é do Kidi. Já vamos atualizar as notícias que marcam a atualidade no país, com destaque pelas mensagens de condolências ao oferecimento do Bino Branco dos Ferro Gaita.

0: Mais uma belíssima música feita com portanto, a inteligência artificial que está portanto, a ajudar e de que maneira os nossos artistas e também as pessoas que sempre fizeram composições, mas que tiveram dificuldades em avançar. Vamos atualizar então o nosso bloco informativo das 12, nesta última do mês de agosto, contamos a 31, o último dia do mês de agosto de 2026.
1: São 12 horas em todo o território nacional.
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0: Boa tarde, seja pois bem-vindo a este bloco informativo aqui na World Brockton FM. O Ministro da Cultura reagiu no Mindelo com consternação à morte de Biro Branco, integrante do Grupo Ferro Gaita, e destacou o seu contributo para a música e para a cultura cabo-verdiana. António Duarte afirmou que o Executivo já acompanhava com preocupação o seu estado de saúde e recebeu com pesar a confirmação da sua morte no último sábado, dia 29, nos Estados Unidos da América. Segundo o Ministro, as autoridades tenham conhecimento de que a situação clínica do músico era grave. A perda é enorme para a cultura nacional, portanto, já que o ministro considera o Biro Branco um nome incontornável de música cabo-verdiana. Destacou ainda a identidade artística do músico e o seu percurso nos Ferro Gaita e lamentou a sua morte prematura aos 56 anos, já que Biro Branco completava 57 no próximo mês de dezembro. Para António Duarte, a morte de Biro Branco representa também uma perda para a cultura cabo-verdiana e o Funaná diz que, infelizmente, os Ferro Gaita ficam mais pobres, o género musical Funaná também fica. Neste momento de pesar, o governo endereçou as condolências à família, aos amigos e aos colegas do músico. Questionado sobre a possibilidade de o Estado prestar uma homenagem oficial a Biro Branco, o Ministro da Cultura esclareceu que ainda não existe uma decisão concreta, mas deixou em aberta essa possibilidade. Acrescentou ainda que o governo pretende avaliar formas de reconhecer publicamente o percurso do artista. Já o produtor e manager David Vieira destacou o trabalho extraordinário de Biro Branco nos Ferro Gaita e garantiu que o grupo vai continuar a levar o nome do Funaná de mais palcos, apostando em novos artistas. Em declarações à InfoPress, na decorrência da morte do vocalista, intérprete, compositor e instrumentista cabo-verdiano Carlos Alberto Pereira Lopes, conhecido por Biro Branco, o produtor e manager do grupo lamentou a perda do amigo e colega de trabalho e destacou a importância do músico para os Ferro Gaita.
3: Com o grupo, desde sempre, desde o início, junto com o Divino. Com o manager, tem uns 3 anos depois que o senhor Gugas Veiga vai para o ministro, fica ali até substituí-lo enquanto é território. Hoje, aí na Ferro Gaita, que só alimento. Ele é um irmão, nós é um grupo unido. Então é um sentido de uma perda total. Não sou artista, que é um artista extraordinário, mas é uma pessoa formidável. É um irmão para mim, para nós todos. Então não estou sinceramente desalojado mesmo. Sim, Bino é uma pessoa que, para além de um bom artista, é pessoa que gosta de coisa que está a fazer. Tudo aquilo que está a fazer na tua canta, na apresentação na palco, é ter 100% sempre. É uma pessoa que te prepara show, é uma pessoa que te prepara ensaio. Então foi tudo coisa para o máximo de que as artistas são mais extraordinárias, que enconche por isso. É uma pessoa que gosta de palco, é uma pessoa que gosta de servir bem. É uma pessoa que está sempre pronto, e como músico de sapoepica, está sempre pronto para tudo. Mas também como homem, um homem extraordinário. É uma pessoa de uma amizade, e por isso nem a casa pessoal, é um irmão. É uma pessoa que está sempre junto. Dás exemplo? Sim, é bastardozinho no julho do ano passado. Então, precisamente em agosto, foi precisamente um ano, em agosto, é para fazer uma consulta e exercer com o câncer. Então, você está ali de luta, mas tudo brincando.
4: Sempre mantendo em contato.
3: Todo dia, e tanto lhe por telefone com os meus amigos também que não têm também se em comum na Estados Unidos. Te agradeço, já vi até a última hora. Eu tenho, por exemplo, Benny de Mega Show e Tony Cesar, Reginho, tudo que pessoas que calhar. Mas, no geral, tudo alguém de Bino, tudo alguém pergunta para Bino, tudo alguém preocupa com Bino, durante esse tempo. Não, já sou conseguido, porque e Bino como líder do grupo, como...

0: e fundador do grupo e líder, principalmente, já tinha dado seus passos, já não se entrega, já malta jovem no grupo. Tinha os oito shows de ferro gaita, agora sentindo mais 12 elementos. Um gaitista formidável, que também que foi de Duino, e no Tene, mais um seu colega, de mesma idade, 18 anos, de São Domingos, que é Janilson, que se toca ferro. E ali que tem substituição, que tem adaptação, porque substituir Bino é impossível, porque Bino é que só música, Bino é uma figura. Então, e substituir que se novamente. Mas o conjunto, durante o dia ali, que a faixa não sou, não foi show com um formato, outra vez com outro formato, dentro daquele formato que o rapazinho ali não está. Até se tende para outros gêneros musicais, uma coisa tipo. Então, tudo o conjunto tem que adaptar. E tem que adaptar, e o único objetivo do conjunto é servir Cabo Verde, servir. A coisa que eu fui para gosto, mas também para servir, e para servir a nossa cultura, então nunca pude parar. E pessoas de ser tudo moralizado, e quanto a isso, mesmo antes não sabia de doença de divino, e não sabia fazer adaptações, depois de doenças. Não sabia se eu retornava, mas tinha cerbajão, não tinha um período grande sem ele. Já não começava a fazer as adaptações que grupos apresentam na palco normalmente. É claro que tudo qual que não vai te perguntar para o Bino, tudo qual que não vai. Então, coisa Bino é cabeça de cartaz de ferro gaita também, ele cuida do Bino. Então, tudo isso não tinha que fazer as adaptações pouco a pouco, que nesse momento o conjunto já está 100%. Hoje, o que me sempre para a pena lembrar a partir de agora, por reunião com outros dirigentes do grupo, e a intenção é claro que é trazer corpo. Mas a partir de amanhã, segunda-feira, para não fazer contactos, para não hoje, e o que é possível para não fazer.
1: Os membros do grupo Ferro Gaita lamentaram também ontem na praia a morte do colega, um grande amigo e irmão, o vocalista Bino Branco, uma das vozes marcantes do Funaná cabo-verdiano. Com 30 anos de carreira, os Ferro Gaita perderam na noite de sábado o vocalista, intérprete, compositor e instrumentista de cabo-verdiano Carlos Alberto Pereira Lopes, conhecido por Bino Branco, e Manuel Tavares, conhecido por Manel Tilinha, percussionista e voz do coro do grupo, lamentou a perda da Bino Branco, destacando que os Ferro Gaita perderam não apenas o músico, mas também um grande amigo e irmão.
2: Ferro Gaita no saturo e na lama. Nós, nenhum de nós nunca conseguiu dormir noite desde ontem. A notícia bem chega de tarde, não tinha. Então, a nós de Ferro Gaita, já não estava já mais ou menos preparado. Bom, já não tinha informações de hospital na Boston, já não sabia o que se passava. Mas, a mim padrinho, tudo isso filho, a mim, estou com 29 anos na Ferro Gaita, e tem 25 anos que nós é colega de quarto. A mim, Bino, e um irmão, Quinta Flow, e de coração, que mídia nunca tem palavra, mas só para falar assim, e nesse momento ali, da Flow, nunca tem palavra para o Flow, é um perda tão grande, e para a Ferro Gaita, e para o nosso tudo. Cabo Verdeanos, a música de Cabo Verde, não, e Bino, e cima o Conchi Bino, e Bino um alguém divertido, alegre, e muita flava própria, um alguém que tem problema na vida, e, então ele em si, na rua, na palco, é uma pessoa, um gajo simples, humilde, tido e massa, e não serve, lamenta, e para pedir a Deus para dar-lhe um interno descanso.
3: Quanto que ele deixa?
2: Eu acho que deixa 4 filhos. Yeah, nesse momento não se está trata ali com entidades de governo, também com a nossa Ferro Gaita, para não olhar assim no corpo também para cá o ver.
3: É uma possibilidade?
2: É uma possibilidade, sim. É uma possibilidade. Sim, não, ele está na América com a sua mulher que é casa com ele. Porque a mulher está vive na América própria. E nesse momento...
3: E sim, mãe,
2: sim, mas seria aquela senhora que se ela se acende na escultura lá na parede, ela se acende. Yeah, só que me igual, 102 anos, já no trelili, no vapor de baixo para casa, família assim, só te tenta bater pouco a pouco para morrer, mulher, se eu doente. Assim.

0: Dino Branco, como já ouviu aqui na voz do seu colega percussionista do grupo, faleceu na noite de sábado nos Estados Unidos, onde se encontrava sob tratamento médico desde 2025, com doença oncológica grave. Reconhecido como uma das figuras mais importantes do Funaná contemporâneo, Bino teve uma carreira intimamente ligada ao grupo Ferrogaita, do qual era um dos principais vocalistas e membro fundador em 1996, junto com Edwino e Paulino Preto. Outras notícias deste jornal. O ministro da Economia, Comércio, Indústria e Transição Digital, António Batista, disse que quer uma inspeção geral das atividades económicas moderna, profissional e atenta aos riscos. O ministro falava na cerimónia de tomar de posse do novo inspetor-geral das atividades económicas, ressaltando a importância desta função para o desenvolvimento de Cabo Verde.
1: Responsabilidade, mas também de confiança e esperança, que participo hoje neste ato de posse do novo Inspetor-Geral da Inspeção Geral das Atividades Económicas, o engenheiro Elisângelo. Este não é apenas um ato formal de nomeação de um dirigente público. É, sobretudo, o início de uma nova etapa para a instituição que desempenha um papel fundamental na economia cabo-verdiana e na proteção dos cidadãos. Ao novo Inspetor-Geral, em nome do Governo, e particularmente do Ministério da Economia, quero começar por desejar muito sucesso no exercício das suas novas funções. Assume uma instituição que tem responsabilidades muito importantes: garantir o cumprimento da legislação económica, contribuir para a proteção dos consumidores, assegurar a segurança dos produtos e serviços, combater práticas económicas ilícitas e ajudar a promover um ambiente de concorrência leal. Mas quero dizer, desde já, que esperamos da IGAI mais do que uma instituição que fiscaliza e sanciona. Queremos uma IGAI que contribua ativamente para a transformação da economia cabo-verdiana. O governo iniciou um novo ciclo de desenvolvimento econômico para Cabo Verde. Nós temos uma nova agenda econômica. A nossa ambição é construir uma economia mais produtiva, diversificada, competitiva, industrializada, um setor primário pujante, inovadora e capaz de criar empregos e rendimento para os cabo-verdianos. O programa de governo estabelece uma agenda de transformação econômica que valoriza o setor privado, a agricultura, a pesca, a indústria, o comércio, a economia azul, a economia digital e a internacionalização da nossa economia.
0: O engenheiro Elisângelo Monteiro, que tomou posse na praia como inspetor de IGAI, em declarações à imprensa após a cerimónia de tomar de posse, sublinhou a prioridade de construir uma rede nacional de fiscalização ancorada numa comunicação mais fluida com operadores económicos, parceiros e consumidores.
2: Uma comunicação muito forte e assertiva, diálogo com os operadores económicos, mas também garantir-lhes que a IGAI está com a certeza de que a sua vertente punitiva estará muito bem assente para os incumpridores. Portanto, devem, de facto, cumprir com as suas responsabilidades, não é? Garantir que os produtos que coloquem à disposição do consumidor estejam seguros, porque a saúde e a proteção da saúde é uma prioridade que não podemos, de facto, negociar com ninguém. Implicará seguramente a aplicação de coimas, não é? De uma forma exemplar, servirá de exemplo a outros operadores no sentido de os alertar para, de facto, tomarem os cuidados necessários e que operem no quadro da ilegalidade e da responsabilidade. Nossas intervenções serão, de facto, muito intensas relacionadas com o setor alimentar. E nessas questões seremos, de facto, implacáveis na proteção da saúde pública. De facto, mais e mais fiscalização, porque nós pensamos que é necessário, de facto, reforçar a fiscalização a nível nacional. E neste momento já estamos em contacto com os parceiros

0: sentido de criar uma rede nacional de fiscalização onde podíamos, de uma forma articulada, fazer as intervenções no mercado e proteger o consumidor e a economia nacional. Nós entendemos que as infrações não acontecem por inocência e existem, de facto, também más intenções quando se cometem infrações. E a questão do preço quase sempre está associada à especulação, ou seja, você paga mais daquilo que é realmente o valor que o produto corresponde. E essa questão é uma questão que pensamos dar prioridade, porque queremos que os consumidores tenham, de facto, alguma segurança no exercício do consumo. E vamos intensificar, sobretudo nos estabelecimentos onde nós, neste momento, registramos maior afluência dos consumidores, ver e ultrapassar esta questão. A questão do preço, da higiene, da conservação, da exposição adequada dos produtos serão prioridades. Reforçar essa parceria no sentido em que a Polícia Nacional, enquanto o órgão de polícia criminal de competência genérica, tem também intervenções que nós vamos ter que, digamos assim, solicitar a eles para que possamos então ter uma fiscalização muito mais alargada no território nacional. Portanto, quer a Polícia Nacional, e agora nós vamos também trabalhar com muita informação e com mais inteligência, vamos solicitar à Polícia Judiciária também essa colaboração, para que possamos então garantir que o exercício do consumo seja, de facto, um exercício proveitoso.
1: Qual é o número de inspectores da
0: Lei Nacional? Eu penso que andamos em torno de 15, 17. Um estudo já prefeito e pensamos, de facto, aumentar a nossa disponibilidade para cerca de 30 inspectores. Mas isso, sabemos que requer investimentos, né? Poderá ser um exercício progressivo durante o mandato.
2: É Elisângelo Monteiro, assume a liderança da IGAI, sucedendo no cargo Paulo Monteiro. Temos já 12 horas mais 17 minutos. O Presidente da Câmara Municipal de Seixal, Paulo Silva, considerou hoje que a comunidade cabo-verdiana residente no Conselho está bem integrada social e economicamente, destacando o seu contributo para o desenvolvimento local e para a dinamização cultural. O autarca português que falava da Rádio Pública e a Infopress, à margem da conferência, subordinado ao tema Cabo Verde da Diáspora, repensar o presente, construir o futuro, promovida pela Organização Lusófona para Interação Cultural no auditório da Câmara Municipal do Seixal.
3: Uma forte comunidade cabo-verdiana, uma comunidade que está na sua maioria integrada social e economicamente neste todo que é o Conselho do Seixal, e como eu digo, o Seixal é um concelho onde todos têm lugar, em que trabalhamos para integrarmos todos neste todo que é o Conselho do Seixal. E por isso acolhemos com muita satisfação este encontro da diáspora cabo-verdiana na margem sul do Tejo, onde que foram discutidos aspectos fundamentais para o futuro de Cabo Verde, para o modo como a diáspora cabo-verdiana pode trabalhar e pode ser parte ativa no desenvolvimento de Cabo Verde. Isso para nós é muito importante. Como eu defendo que os portugueses que são imigrantes, nomeadamente a segunda e terceira geração de portugueses que estão nos Estados Unidos, na França, na Suíça, têm que ir e se organizar para participarem mais ativamente no desenvolvimento de Portugal, também temos que dar as mesmas condições aos imigrantes que estão aqui assim em Portugal para se organizarem e serem parte ativa no desenvolvimento do seu país. É o princípio da reciprocidade que temos que ter. Não nos esquecemos que Portugal é um país de imigrantes e fomos nós primeiro que fomos para outros mundos e que fomos à descoberta de outros mundos e que fomos parte nos descobrimentos, parte fundamental, e temos uma história imensa nos descobrimentos, e agora temos também que ir e saber receber. O imigrante é alguém que chega para trabalhar e que vem para desenvolver, vem à procura de melhores condições de vida, como os portugueses foram à procura de melhores condições de vida, e por isso saber receber, saber integrar é fundamental para saber gerir um concelho, e é isso que nós fazemos aqui no Conselho do Seixal. Nós temos feito muitos projetos com a Associação Cabo-Verdiana do Seixal, principalmente para divulgar a riquíssima cultura cabo-verdiana no concelho, dar a conhecer à restante população do concelho do Seixal esta riquíssima cultura, quer musical,

0: quer gastronómica, quer de artesanato, e consideramos que é fundamental para uma melhor integração darmos a conhecer esta a cultura cabo-verdiana a toda a população do Conselho do Seixal, e têm sido muitos os projetos que temos desenvolvido, desde o Saber e Sabores, o Seixal World Music, o Povos, Culturas e Pontes. Portanto, têm sido vários estes projetos que temos desenvolvido em conjunto e com muito êxito, em que temos promovido esta integração da comunidade cabo-verdiana neste todo que é o Conselho do Seixal. Como eu digo, o Conselho do Seixal é um conselho que é feito por todos, para todos e com todos, e onde todos têm lugar e não podemos deixar ninguém para trás. Tem sido todos que têm construído este conselho. A comunidade cabo-verdiana tem sido uma parte ativa no desenvolvimento do Conselho do Seixal e, por isso, temos que ir e trabalhar para uma maior integração da comunidade cabo-verdiana, e não podemos deixar que aqueles que hoje estão a propagandear os ideais de ódio e de racismo consigam vencer aqui no Conselho do Seixal, e temos que os combater com todas as nossas forças, como no tempo do fascismo os seixalenses combateram o fascismo. Alguns deram a própria vida, outros sofreram nas prisões do fascismo, e nós vamos continuar a lutar para que essas forças não voltem a Portugal, e sem este Portugal continue a ser um país democrático onde todos tenham lugar.
1: E outras notícias neste jornal: o Tribunal da Comarca de São Filipe decretou no sábado 30 medida de coação a 4 indivíduos por suspeita de envolvimento no caso de furto qualificado de ouro e de receptação avaliado em mais de 1.000 contos. O furto terá ocorrido numa residência na parte alta da cidade de São Filipe e que estava fechada devido à ausência da ilha de proprietária. Segundo informações apuradas, 4 dos suspeitos foram apresentados ao Tribunal por primeiro interrogatório judicial, enquanto 1/5 detido na cidade da Praia deverá ter e ser posteriormente transferido para a Ilha do Fogo para ser ouvido pelo Tribunal da Comarca Local. Entre os envolvidos no furto qualificado, o mais velho tem 18 anos, enquanto outros 2 têm 17 anos e estão indiciados pela prática do crime de furto qualificado, e os demais por receptação. Os suspeitos terão subtraído da residência objetos em ouro avaliados em mais de 1.000 contos, posteriormente vendido os produtos a um comerciante ambulante de origem oeste-africana por menos de 100.000 escudos. Mas as autoridades policiais conseguiram recuperar os produtos alegadamente furtados da residência. Na sequência do primeiro interrogatório judicial, foram aplicadas medidas de coação que incluem a obrigação de apresentação diária às autoridades, a proibição de permanência na rua a partir das 19 horas, interdição de saída do país e a proibição de contactos entre os envolvidos. Nas redes sociais circulam informações segundo as quais também uma idosa que vive sozinha teria sido a vítima do furto na sua residência, situada na parte alta da cidade de São Filipe. As autoridades já prosseguem as diligências por completo esclarecimento das circunstâncias em que ocorreu o furto e para determinar a responsabilidade de cada um dos envolvidos. A Câmara Municipal de São Filipe já celebrou o contrato para a execução das obras de requalificação das zonas pescatórias e balnear das Salinas, em São Jorge, no investimento de cerca de 130 mil contos. A empreitada, financiada pelo Fundo de Sustentabilidade Social para o Turismo, pelo Programa Operacional do Turismo, POT, e pelo Orçamento Municipal, foi adjudicada ao consórcio construído pelas empresas Evolution Engenharia, Sucursal de Cabo Verde e Levo Engenharia Cabo Verde, Sociedade Unipessoal.

0: É vergonha desta edição especial de hoje. Vamos terminar este bloco informativo. Em nome de toda a equipa da World Broadcasting FM, apresentamos as mais sentidas condolências à família enlutada do nosso amigo pessoal de Bino Branco. E terminamos com fundo baixo.
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0: Bom, amanhã despeço-me de si, até uma próxima oportunidade, para si a continuação de uma ótima escuta.
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Saudações ouvintes aqui da Rádio WBFM. Começa agora o nosso bloco informativo desta segunda-feira. Uma comissão composta por cidadãos de Cabo Verde e da diáspora cabo-verdiana apresentou a intenção de Amadeu Oliveira de candidatar à presidência da República nas eleições de 15 de novembro e exigiu a sua libertação. Em declarações à Inverpress, o porta-voz da comissão, Fri Amadeu Oliveira Agostinho Santos, revelou que o candidato está com a ambição e inspiração de ser o novo presidente da República, afirmando que o encontro serviu para reunir pessoas para apresentar as suas propostas. Conforme Agostinho Santos, Amadeu Oliveira está representado por uma equipa que veio da diáspora e que está a trabalhar nesta comissão para ver se Amadeu Oliveira realiza o seu sonho. Disse que uma das razões do seu interesse pelo cargo é que sempre foi um crítico e, como presidente da República, muitas coisas podiam ser mudadas e mais fáceis. O último dia da apresentação da candidatura acontece a 16 de setembro. Marcadas para 15 de novembro, as eleições presidenciais contam com um leque diversificado de pretendentes ao Palácio do Plateau. Um homem perdeu a vida na manhã deste domingo 30, na praia de Quebra Canela, na cidade da Praia. Segundo testemunhas, um incidente ocorreu por volta das 9 horas. De acordo com fontes contatadas pelo Balai, dois homens enfrentaram dificuldades no mar devido à forte ondulação que se fazia sentir no local. Na altura, a praia encontrava-se sinalizada com bandeira vermelha. Os dois indivíduos foram resgatados, mas apenas um deles sobreviveu. Ao longo da manhã, já com a bandeira amarela hasteada, nadadores salvadores e agentes da autoridade continuaram a alertar os banhistas para a forte ondulação e os riscos associados à entrada no mar. O Tribunal da Comarca de São Felipe decretou no sábado 30 medida de coação a 4 indivíduos por suspeita de envolvimento num caso de furto qualificado de ouro e de receptação avaliado em mais de 1.000 contos. O furto terá ocorrido numa residência na parte alta da cidade de São Felipe e que estava fechada devido à ausência da ilha da proprietária. Segundo informações apuradas, 4 dos suspeitos foram apresentados ao tribunal para o primeiro interrogatório judicial, enquanto um 5º, detido na cidade da Praia, deverá ser posteriormente transferido para a Ilha do Fogo para ser ouvido pelo Tribunal da Comarca de São Felipe. Entre os envolvidos no furto qualificado, o mais velho tem 18 anos, enquanto os outros 2 têm 17 anos e estão indiciados pela prática do crime de furto qualificado e os demais por receptação. Os suspeitos terão subtraído da residência objetos em ouro avaliados em mais de 1.000 contos, tendo posteriormente vendido os produtos a um comerciante ambulante de origem oeste africana por menos de 100 contos, mas as autoridades policiais conseguiram recuperar os produtos alegadamente furtados da residência. Na sequência do primeiro interrogatório judicial, foram aplicadas medidas de coação que incluem a obrigação de apresentação diária às autoridades, a proibição de permanência na rua a partir das 19 horas, a interdição de saída do país e a proibição de contatos entre os envolvidos. Nas redes sociais circularam informações segundo as quais uma idosa que vive sozinha teria sido vítima de furto na sua residência situada na parte alta da cidade de São Felipe. As autoridades prosseguem as diligências para o completo esclarecimento das circunstâncias em que ocorreu o furto e para determinar a responsabilidade de cada um dos envolvidos. A Câmara Municipal de São Felipe já celebrou o contrato para a execução das obras de requalificação da zona piscatória e balnear das Salinas em São Jorge, num investimento de cerca de 130 mil contos. A empreitada, financiada pelo Fundo de Sustentabilidade Social para o Turismo, pelo Programa Operacional do Turismo e pelo Orçamento Municipal, foi adjudicada ao consórcio

0: constituído pelas empresas Evolution Engenharia S.A., sucursal de Cabo Verde, e Elevo Engenharia Cabo Verde, Sociedade Unipessoal. O contrato contempla duas intervenções distintas, organizadas em dois lotes, segundo o vereador responsável pela pasta das infraestruturas, Euclides Fernandes. O primeiro, com prazo de execução de 10 meses, prevê a requalificação da zona pescatória e balnear das salinas, incluindo a construção de um novo arrastadouro. O segundo lote, com prazo de execução de 4 meses, consiste na reabilitação da asfaltagem da estrada de acesso à zona piscatória e balnear das salinas. De acordo com a autarquia, os prazos de execução começam a contar a partir da consignação da empreitada, estando o valor global dos dois lotes estimado em cerca de 130 mil contos. O concurso público internacional para a seleção das empresas responsáveis pelas obras foi lançado em fevereiro deste ano, tendo o procedimento sido conduzido pelo Gabinete de Apoio Técnico. De acordo com a Inforpress, a intervenção pretende melhorar as condições de acesso e as infraestruturas existentes naquela zona costeira do norte do município de São Felipe, com particular incidência sobre a atividade piscatória e a utilização balnear das salinas. O financiamento das obras resulta de uma parceria entre o Governo, através do Fundo de Sustentabilidade Social para o Turismo e do Programa Operacional do Turismo, e a Câmara Municipal de São Felipe, através do seu orçamento. Os habitantes de Martinho, no município do Porto Novo, em Santo Antão, reiteraram a criação de um posto de saúde nesta localidade para prestar os primeiros cuidados à comunidade. O porta-voz dos moradores, Amando Fortes, lembrou a Inforpress que a criação do posto de saúde tem sido uma antiga preocupação da população, que insistentemente tem estado a pedir a concretização deste desejo. A Inforpress apurou junto da Câmara Municipal de Porto Novo que a criação de uma unidade de saúde em Martini está nos planos da Idealidade, que se prepara para recuperar o Centro Social de Martini para a instalação do posto de saúde. A população local, segundo Amando Fortes, tem vindo alertar para o estado de abandono do Centro Social de Martini, defendendo a realização de obras de reabilitação deste espaço. Porto Novo, com pouco mais de 16 mil habitantes, distribuídos por localidades dispersas e de difícil acesso, dispõe de uma rede sanitária pública composta com 2 centros de saúde, 6 postos sanitários, 9 unidades sanitárias de base. Existem ainda 9 clínicas privadas. Em declarações à Inforpress, na decorrência da morte do vocalista, intérprete, compositor e instrumentalista cabo-verdiano Carlos Alberto Pereira Lopes, conhecido por Bino Branco, o produtor e manager do grupo lamentou a perda do amigo e colega de trabalho e destacou a importância do músico para os Ferro Gaita.
1: Bom, os Ferro Gaita não podem estar com o grupo desde sempre, desde o início, junto com o Bino. Como manager, tem uns 3 anos depois que o senhor Guga Veiga vai para o ministro, e fica ali até substituí-lo enquanto é território. Hoje, aí na Ferro Gaita, que só elemento. Ele é um irmão, nós é um grupo unido, então é um sentido de uma perda total. Não sou artista, que é um artista extraordinário, mas é uma pessoa formidável. É um irmão para mim, para nós todos. Então, não estou sinceramente desalojado, acho.
0: Descreveu o trabalho do músico Bino Branco como sendo extraordinário por ser um dos fundadores dos Ferro Gaita e, segundo David Vieira, por se ter entregado com humildade e diversão nas suas atuações.
1: Bino é uma pessoa que, para além de um bom artista, é pessoa que gosta de coisa que está a fazer. Tudo aquilo que está a fazer na tua canta, na tua... na apresentação na palco, eu teria 100% sempre. É uma pessoa que te prepara show, é uma pessoa que te prepara ensaio. Então foi tudo coisa para o máximo de que as artistas são mais extraordinárias, que eu conheço por isso. É uma pessoa que gosta de palco, é uma pessoa que gosta de servir bem. É uma pessoa que está sempre pronto. E como músico de sapato, que está sempre pronto para tudo. Mas também como homem, um homem extraordinário. É uma pessoa de uma amizade. E por isso, nem a casa pessoal, é um irmão. É uma pessoa que está sempre junto, dando exemplo. Sim, é bastardozinho no julho do ano passado. Então, precisamente em agosto, vai precisamente um ano, em agosto, é para fazer uma consulta.

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1: David Vieira garantiu que o grupo vai continuar e levar o nome do Funaná a mais palcos, apostando em novos artistas.
0: Conjunto durante o Riazano ali, que a Cafaja não sou, não fechou com formato, outra vez com outro formato. Dentro daquele formato, o rapazinho ali não está até se tende para outros e gêneros musicais, uma coisa tipo. Então, tudo o conjunto tem que adaptar. E tem que adaptar, e o único objetivo do conjunto é servir Cabo Verde, servir. Eu coisa que eu fui para gosto, mas também para servir e para servir a nossa cultura, então nunca pude parar. E a pessoa disse tudo moralizar quanto a isso, mesmo antes não sabia de doença de divino, e não sabia fazer adaptações. Depois de doenças, não sabia se retornava, mas tinha ser beijão, não tinha um período grande sem ele. Já no começo a fazer as adaptações que grupos apresentam na palco normalmente.
1: Bino Branco faleceu na noite de sábado, 29 de agosto, nos Estados Unidos da América, onde se encontrava sob tratamento médico desde 2025, com doença oncológica grave. E na página desportiva, a seleção de basquetebol de Cabo Verde fechou na Tunísia a sua participação na quarta janela de qualificação africana para o Mundial de FIBA em 2027, com uma derrota frente à Nigéria por 100-84. De acordo com a estatística da FIBA, em partida disputada na cidade de Radesh, os Tubarões Azuis, nome pela qual é conhecida a seleção cabo-verdiana, perdeu os três primeiros períodos, por 23-9, 29-26 e 24-19, tendo, entretanto, vencido o quarto e último período do jogo por 24-30. Com mais este desaire, Cabo Verde somou a terceira derrota em outras tantas partidas desta janela de qualificação que decorre de 27-30 do corrente, para a maior prova do mundo da modalidade, já que nas duas primeiras jornadas perdeu com a Tunísia de 56-60 e Guiné-Conakry 61-81. Porto Novo, em Santo Antão, recebe uma série de atividades desportivas enquadradas nas comemorações dos 40 anos do Clube Asas do Norte da Ilha de São Vicente, envolvendo diferentes escolas de futebol. Segundo o programa, aqui a Inforpress teve acesso às atividades, arrancaram no dia 27 de agosto com um torneio de futebol relâmpago na categoria dos sub-10, com a presença das escolas de iniciação desportiva da região do Porto Novo. Na sexta-feira, 28, o programa prosseguiu com uma palestra sobre o tema desporto constrói sonhos, o álcool e drogas destroem futuros. Ao longo deste fim de semana, o destaque foi para um torneio de futebol no escalão sub-17, com a participação das equipas de Asas do Norte, Fiorentina e de Rio do Tavares e Escola de Minguim. Segundo a direção, o Clube Asas do Norte escolheu Porto Novo para receber as comemorações dos 40 anos de fundação, com o intuito de envolver as escolas de iniciação desportivas locais nas atividades. A presença desta equipa nesta região desportiva tem sido também uma oportunidade para se intercambiar com as congêneres do Porto Novo, avançou a mesma fonte. A organização do Maio Beach Volley Camp acredita que a ilha reúne condições para acolher competições nacionais e internacionais na modalidade e pretende trazer o vôlei de praia profissional ao Maio nos próximos 3 anos. A afirmação foi feita em Forpress por Carlos Gomes, do Maio Azul, durante a realização do Beach Volley Camp, que decorreu de 28 a 30 de agosto na praia de Bixirrocha, no Porto Inglês. Segundo aquele responsável, a iniciativa entrega uma estratégia de investimento em estruturas e formação para criar melhores condições para a prática do voleibol de praia entre os jovens da ilha. Carlos Gomes avançou que a organização está igualmente a incentivar os participantes a criarem uma associação de voleibol de praia no Maio, como forma de garantir maior organização e continuidade da modalidade. O campeão mundial medalhista olímpico e selecionador nacional de Cabo Verde, Márcio Araújo, também considerou que Maio reúne condições para desenvolver o vôlei de praia, defendendo, contudo, a necessidade de mais incentivos à modalidade. Márcio Araújo destacou

ainda a evolução do beach volley cabo-verdiano, lembrando a conquista de títulos africanos na Zona 2, o quarto lugar da seleção feminina no Prêmio Olímpico e o quinto lugar alcançado no Circuito Mundial Lajinha em São Vicente. Para o selecionador nacional, o voleibol de praia é uma modalidade com forte potencial no país e que pode continuar a afirmar-se através de maior investimento na formação e na criação de oportunidades para os praticantes. E na página internacional, o presidente iraniano Massoud Pezeshkian afirmou que o país não procura a guerra, mas responderá às agressões após ataques entre os Estados Unidos e o Irã durante a noite. O chefe de Estado iraniano salientou que a instabilidade na região não beneficia nenhum país e representa um desafio para todos. As declarações de Massoud surgiram depois de os Estados Unidos terem atacado a ilha iraniana de Larak na primeira ação militar norte-americana contra Teherã em cerca de um mês. As forças norte-americanas realizaram um ataque de precisão contra duas plataformas de lançamento de foguetes carregados com minas marítimas que Teherã se preparava para lançar no Estreito de Hormuz, segundo o Comando Central dos Estados Unidos. O CENTCOM afirmou numa mensagem publicada na rede social X que a colocação de minas pela Guarda Revolucionária Iraniana representava uma ameaça iminente no Estreito de Hormuz. De acordo com Luz, a Guarda Revolucionária Iraniana afirmou ter respondido com um ataque contra duas bases norte-americanas na Jordânia em retaliação pelo bombardeamento dos Estados Unidos contra Larak. Num comunicado divulgado por várias agências iranianas, a Guarda Revolucionária afirmou ter lançado uma operação combinada com mísseis e drones contra as bases de Al-Azarak e Rei Hussein, causando grandes danos, sem que tenha sido possível afirmar o impacto nos referidos alvos. O exército jordano informou que os sistemas de defesa aérea interceptaram 8 mísseis no espaço aéreo do país, sem registros de vítimas ou danos. Um novo balanço provisório das inundações ocorridas na semana passada no Nepal, na fronteira com a China, subiu para 903 mortos e 4.247 desaparecidos, anunciou a autoridade nepalesa responsável pela gestão de situações de emergência. Os meios de comunicação estatais da China noticiaram 16 mortos e 546 desaparecidos em território chinês, o que eleva o total provisório das vítimas da catástrofe para 919 mortos e 4.793 desaparecidos. No balanço anterior, divulgado no domingo, as autoridades no Nepal anunciaram 788 mortos contabilizados, um número que, somando as 16 mortes comunicadas pela China em relação à região autónoma de Tibete, elevava para 804 o total de vítimas mortais nos dois lados da fronteira. Entre as pessoas dadas como desaparecidas no Nepal, o número de habitantes das zonas atingidas na quarta-feira registrou um novo aumento. Este número ascende agora a mais de 2 mil desaparecidos nas áreas de Nuwakot, Rasuawa e Makwanpur. As autoridades nepalesas continuavam também sem notícias de 592 cidadãos estrangeiros e de 933 funcionários de centrais hidroelétricas ou trabalhadores em obras de barragem na região. Por outro lado, as autoridades no estado iraniano de Uttar Pradesh, a jusante do Nepal, confirmaram à agência France Press ter recuperado um total de 17 corpos de vítimas presumíveis de cheia desde quarta-feira. A identificação destas pessoas, que não constam no balanço oficial nepalês, está em curso. E assim colocamos um ponto final no nosso bloco informativo. Mais informações serão avançadas ao longo do dia. Obrigada pela sua preferência.

Começa agora o nosso bloco informativo desta segunda-feira. Uma comissão composta por cidadãos de Cabo Verde e da diáspora cabo-verdiana apresentou a intenção de Amadeu Oliveira de candidatar à presidência da República nas eleições de 15 de novembro e exigiu a sua libertação. Em declarações à Inverpress, o porta-voz da comissão, Fri Amadeu Oliveira Agostinho Santos, revelou que o candidato está com a ambição e inspiração de ser o novo presidente da República, afirmando que o encontro serviu para reunir pessoas para apresentar as suas propostas. Conforme Agostinho Santos, Amadeu Oliveira está representado por uma equipa que veio da diáspora e que está a trabalhar nesta comissão para ver se Amadeu Oliveira realiza o seu sonho. Disse que uma das razões do seu interesse pelo cargo é que sempre foi um crítico e, como presidente da República, muitas coisas podiam ser mudadas e mais fáceis. O último dia da apresentação da candidatura acontece a 16 de setembro. Marcadas para 15 de novembro, as eleições presidenciais contam com um leque diversificado de pretendentes ao Palácio do Plateau. Um homem perdeu a vida na manhã deste domingo 30, na praia de Quebra Canela, na cidade da Praia. Segundo testemunhas, um incidente ocorreu por volta das 9 horas. De acordo com fontes contatadas pelo Balai, dois homens enfrentaram dificuldades no mar devido à forte ondulação que se fazia sentir no local. Na altura, a praia encontrava-se sinalizada com bandeira vermelha. Os dois indivíduos foram resgatados, mas apenas um deles sobreviveu. Ao longo da manhã, já com a bandeira amarela hasteada, nadadores salvadores e agentes da autoridade continuaram a alertar os banhistas para a forte ondulação e os riscos associados à entrada no mar. O Tribunal da Comarca de São Felipe decretou no sábado 30 medida de coação a 4 indivíduos por suspeita de envolvimento num caso de furto qualificado de ouro e de receptação avaliado em mais de 1.000 contos. O furto terá ocorrido numa residência na parte alta da cidade de São Felipe e que estava fechada devido à ausência da ilha da proprietária. Segundo informações apuradas, 4 dos suspeitos foram apresentados ao tribunal para o primeiro interrogatório judicial, enquanto um quinto, detido na cidade da Praia, deverá ser posteriormente transferido para a Ilha do Fogo para ser ouvido pelo Tribunal da Comarca de São Felipe. Entre os envolvidos no furto qualificado, o mais velho tem 18 anos, enquanto os outros dois têm 17 anos e estão indiciados pela prática do crime de furto qualificado e os demais por receptação. Os suspeitos terão subtraído da residência objetos em ouro avaliados em mais de 1.000 contos, tendo posteriormente vendido os produtos a um comerciante ambulante de origem oeste africana por menos de 100 contos, mas as autoridades policiais conseguiram recuperar os produtos alegadamente furtados da residência. Na sequência do primeiro interrogatório judicial, foram aplicadas medidas de coação que incluem a obrigação de apresentação diária às autoridades, a proibição de permanência na rua a partir das 19 horas, a interdição de saída do país e a proibição de contatos entre os envolvidos. Nas redes sociais, circularam informações segundo as quais uma idosa que vive sozinha teria sido vítima de furto na sua residência, situada na parte alta da cidade de São Felipe. As autoridades prosseguem as diligências para o completo esclarecimento das circunstâncias em que ocorreu o furto e para determinar a responsabilidade de cada um dos envolvidos. A Câmara Municipal de São Felipe já celebrou o contrato para a execução das obras de requalificação da zona piscatória e balnear das Salinas em São Jorge, num investimento de cerca de 130 mil contos. A empreitada, financiada pelo Fundo de Sustentabilidade Social para o Turismo, pelo Programa Operacional do Turismo e pelo Orçamento Municipal, foi adjudicada ao consórcio constituído pelas empresas Evolution Engenharia S.A., sucursal de Cabo Verde, e Elevo Engenharia Cabo Verde, Sociedade Une Pessoal.

0: O contrato contempla duas intervenções distintas, organizadas em dois lotes, segundo o vereador responsável pela pasta das infraestruturas, Euclides Fernandes. O primeiro, com prazo de execução de 10 meses, prevê a requalificação da zona pescatória e balnear das salinas, incluindo a construção de um novo arrastadouro. O segundo lote, com prazo de execução de 4 meses, consiste na reabilitação da asfaltagem da estrada de acesso à zona pescatória e balnear das salinas. De acordo com a autarquia, os prazos de execução começam a contar a partir da consignação da empreitada, estando o valor global dos dois lotes estimado em cerca de 130 mil contos. O concurso público internacional para a seleção das empresas responsáveis pelas obras foi lançado em fevereiro deste ano, tendo o procedimento sido conduzido pelo Gabinete de Apoio Técnico. De acordo com a Infopress, a intervenção pretende melhorar as condições de acesso e as infraestruturas existentes naquela zona costeira do norte do município de São Felipe, com particular incidência sobre a atividade pescatória e a utilização balnear das salinas. O financiamento das obras resulta de uma parceria entre o Governo, através do Fundo de Sustentabilidade Social para o Turismo e do Programa Operacional do Turismo, e a Câmara Municipal de São Felipe, através do seu orçamento. Os habitantes de Martinho, no município de Porto Novo, em Santo Antão, reiteraram a criação de um posto de saúde nesta localidade para prestar os primeiros cuidados à comunidade. O porta-voz dos moradores, Amando Fortes, lembrou à Infopress que a criação do posto de saúde tem sido uma antiga preocupação da população, que insistentemente tem estado a pedir a concretização deste desejo. A Infopress apurou junto da Câmara Municipal de Porto Novo que a criação de uma unidade de saúde em Martini está nos planos da Idealidade, que se prepara para recuperar o Centro Social de Martini para a instalação do posto de saúde. A população local, segundo Amando Fortes, tem vindo alertar para o estado de abandono do Centro Social de Martini, defendendo a realização de obras de reabilitação deste espaço. Porto Novo, com pouco mais de 16 mil habitantes, distribuídos por localidades dispersas e de difícil acesso, dispõe de uma rede sanitária pública composta com 2 centros de saúde, 6 postos sanitários, 9 unidades sanitárias de base. Existem ainda 9 clínicas privadas. Em declarações à Infopress, na decorrência da morte do vocalista, intérprete, compositor e instrumentalista cabo-verdiano Carlos Alberto Pereira Lopes, conhecido por Bino Branco, o produtor e manager do grupo lamentou a perda do amigo e colega de trabalho e destacou a importância do músico para os Ferro Gaita.
1: Bom, os Ferro Gaita não podem estar com o grupo, está desde sempre, desde o início, junto com o Bino. Como manager, tem uns 3 anos, depois que o senhor Gugas Veiga vai para o ministro, fica lá até substituí-lo, enquanto é território. Hoje, aí na Ferro Gaita, que só alimento. Ele é um irmão, nós é um grupo unido, então é um sentido de uma perda total. Não sou artista, que é um artista extraordinário, mas é uma pessoa formidável. É um irmão para mim, para nós todos. Então, não estaria sinceramente desalojado mesmo.
0: Descreveu o trabalho do músico Bino Branco como sendo extraordinário por ser um dos fundadores dos Ferro Gaita e, segundo David Vieira, por se ter entregado com humildade e diversão nas suas atuações.
1: Bino é uma pessoa que, para além de um bom artista, é pessoa que gosta de coisa que está a fazer. Tudo aquilo que está a fazer na tua canta, na apresentação no palco, é ter 100% de sempre. É uma pessoa que te prepara show, é uma pessoa que te prepara ensaio. Então foi tudo coisa, pelo o máximo de que as artistas são mais extraordinárias, que enconche por isso. É uma pessoa que gosta de palco, é uma pessoa que gosta de servir bem. É uma pessoa que está sempre pronto, e como músico em Sapoepe, que está sempre pronto para tudo. Mas também como homem, um homem extraordinário. É uma pessoa de uma amizade, e por isso nem a casa pessoal, é um irmão. É uma pessoa que está sempre junto. Dás exemplo? Sim, é bastardozinho no julho de ano passado. Então, precisamente em agosto, foi precisamente um ano, em agosto, é para fazer uma consulta e exercer com o câncer. Então, você está lá de luta, mas tudo brincando.
0: David Vieira garantiu que o grupo vai continuar e levar o nome do Funan.

0: música, a mais palcos, apostando em novos artistas.
1: O conjunto, durante o dia ali, que a faixa nasceu, não fechou com o formato, outra vez com outro formato. Dentro daquele formato, com o rapazinho ali, não está, até se tende para outros géneros musicais, uma coisa de pó. Então, tudo o conjunto tem que adaptar. E o único objetivo do conjunto é servir Cabo Verde, servir. A coisa que eu fui para gosto, mas também para servir. E para servir a nossa cultura, então nunca pude parar. E pessoas disseram tudo moralizar. E quanto a isso, mesmo antes de não saber de doenças de divino, de não saber fazer adaptações, depois de doenças, não sabíamos se retornava, mas tinha Azerbaijão, ainda tinha um período grande sem ele. De ano começa a fazer as adaptações que grupos apresentam na palco normalmente.
0: Bino Branco faleceu na noite de sábado, 29 de agosto, nos Estados Unidos da América, onde se encontrava sob tratamento médico desde 2025, com doença oncológica grave. E na página desportiva, a seleção de basquetebol de Cabo Verde fechou na Tunísia a sua participação na quarta janela de qualificação africana para o Mundial de FIBA em 2027, com uma derrota frente à Nigéria por 100-84. De acordo com a estatística da FIBA, em partida disputada na cidade de Radesh, os Tubarões Azuis, nome pela qual é conhecida a seleção cabo-verdiana, perdeu os três primeiros períodos por 23-9, 29-26 e 24-19, tendo, entretanto, vencido o quarto e último período do jogo por 24-30. Com mais este desaire, Cabo Verde somou a terceira derrota em outras tantas partidas desta janela de qualificação que decorre de 27-30 do corrente, para a maior prova do mundo da modalidade, já que nas duas primeiras jornadas perdeu com a Tunísia de 56-60 e Guiné-Conakry 61-81. Porto Novo, em Santo Antão, recebe uma série de atividades desportivas enquadradas nas comemorações dos 40 anos do Clube Asas do Norte da Ilha de São Vicente, envolvendo diferentes escolas de futebol. Segundo o programa, aqui a InforPress teve acesso às atividades, arrancaram no dia 27 de agosto com um torneio de futebol relâmpago na categoria dos sub-10, com a presença das escolas de iniciação desportiva da região do Porto Novo. Na sexta-feira, 28, o programa prosseguiu com uma palestra sobre o tema desporto constrói sonhos, o álcool e drogas destroem futuros. Ao longo deste fim de semana, o destaque foi para um torneio de futebol no escalão sub-17, com a participação das equipas de Asas do Norte, Fiorentina e de Rio do Tavares e Escola de Minguim. Segundo a direção, o Clube Asas do Norte escolheu Porto Novo para receber as comemorações dos 40 anos de fundação, com o intuito de envolver as escolas de iniciação desportivas locais nas atividades. A presença desta equipa nesta região desportiva tem sido também uma oportunidade para se intercambiar com as congêneres do Porto Novo, avançou a mesma fonte. A organização do Maio Beach Volley Camp acredita que a ilha reúne condições para acolher competições nacionais e internacionais na modalidade e pretende trazer o vôlei de praia profissional ao Maio nos próximos 3 anos. A afirmação foi feita em InforPress por Carlos Gomes, do Maio Azul, durante a realização do Beach Volley Camp, que decorreu de 28 a 30 de agosto na praia de Bixirocha, no Porto Inglês. Segundo aquele responsável, a iniciativa entrega uma estratégia de investimento em estruturas e formação para criar melhores condições para a prática do voleibol de praia entre os jovens da ilha. Carlos Gomes avançou que a organização está igualmente a incentivar os participantes a criarem uma associação de voleibol de praia no Maio, como forma de garantir maior organização e continuidade da modalidade. O campeão mundial medalhista olímpico e selecionador nacional de Cabo Verde, Márcio Araújo, também considerou que Maio reúne condições para desenvolver o vôlei de praia, defendendo, contudo, a necessidade de mais incentivos à modalidade. Márcio Araújo destacou ainda a evolução do beach vôlei a cabo-verdiano, lembrando a conquista de títulos africanos na Zona 2, o quarto lugar da seleção feminina no Prêmio Olímpico e o quinto lugar

alcançado no circuito mundial Aginha em São Vicente. Para o selecionador nacional, o voleibol de praia é uma

não beneficia nenhum país e representa um desafio para todos. As declarações de Massoud surgiram depois de os Estados Unidos terem atacado a ilha iraniana de Larak na primeira ação militar norte-americana contra Teherão em cerca de um mês. As forças norte-americanas realizaram um ataque de precisão contra duas plataformas de lançamento de foguetes carregados com minas marítimas que Teherão se preparava para lançar no Estreito de Hormuz, segundo o Comando Central dos Estados Unidos. O CENTCOM afirmou numa mensagem publicada na rede social X que a colocação de minas pela Guarda Revolucionária Iraniana representava uma ameaça iminente no Estreito de Hormuz. De acordo com Luz, a Guarda Revolucionária Iraniana afirmou ter respondido com ataque contra duas bases norte-americanas na Jordânia em retaliação pelo bombardeamento dos Estados Unidos contra Larak. Num comunicado divulgado por várias agências iranianas, a Guarda Revolucionária afirmou ter lançado uma operação combinada com mísseis e drones contra as bases de Al-Azarak e Rei Hussein, causando grandes danos, sem que tenha sido possível afirmar o impacto nos referidos alvos. O exército jordano informou que os sistemas de defesa aérea interceptaram 8 mísseis no espaço aéreo do país, sem registros de vítimas ou danos. Um novo balanço provisório das inundações ocorridas na semana passada no Nepal, na fronteira com a China, subiu para 903 mortos e 4.247 desaparecidos, anunciou a autoridade nepalesa responsável pela gestão de situações de emergência. Os meios de comunicação estatais da China noticiaram 16 mortos e 546 desaparecidos em território chinês, o que eleva o total provisório das vítimas da catástrofe para 919 mortos e 4.793 desaparecidos. No balanço anterior, divulgado no domingo, as autoridades no Nepal anunciaram 788 mortos contabilizados, um número que, somando as 16 mortos comunicados pela China em relação à região autónoma de Tibete, elevava para 804 o total de vítimas mortais nos dois lados da fronteira. Entre as pessoas dadas como desaparecidas no Nepal, o número de habitantes das zonas atingidas na quarta-feira registrou um novo aumento. Este número ascende agora a mais de 2 mil desaparecidos nas áreas de Nuwakot, Rasuawa e Makwanpur. As autoridades nepalesas continuavam também sem notícias de 592 cidadãos estrangeiros e de 933 funcionários de centrais hidroelétricas ou trabalhadores em obras de barragem na região. Por outro lado, as autoridades no estado iraniano de Uttar Pradesh, a jusante do Nepal, confirmaram à agência France Press ter recuperado um total de 17 corpos de vítimas presumíveis de cheia desde quarta-feira. A identificação destas pessoas, que não constam no balanço oficial nepalês, está em curso. E assim colocamos um ponto final no nosso bloco informativo. Mais informações serão avançadas ao longo do dia. Obrigada pela sua preferência.

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Começa agora o nosso bloco informativo desta segunda-feira. Uma comissão composta por cidadãos de Cabo Verde e da diáspora cabo-verdiana apresentou a intenção de Amadeu Oliveira de candidatar à presidência da República nas eleições de 15 de novembro e exigiu a sua libertação. Em declarações à Inverpress, o porta-voz da comissão, Fri Amadeu Oliveira, Agostinho Santos, revelou que o candidato está com a ambição e inspiração de ser o novo presidente da República, afirmando que o encontro serviu para reunir pessoas para apresentar as suas propostas. Conforme Agostinho Santos, Amadeu Oliveira está representado por uma equipa que veio da diáspora e que está a trabalhar nesta comissão para ver se Amadeu Oliveira realiza o seu sonho. Disse que uma das razões do seu interesse pelo cargo é que sempre foi um crítico e, como presidente da República, muitas coisas podiam ser mudadas e mais fáceis. O último dia da apresentação da candidatura acontece a 16 de setembro. Marcadas para 15 de novembro, as eleições presidenciais contam com um leque diversificado de pretendentes ao Palácio do Plato. Um homem perdeu a vida na manhã deste domingo 30, na praia de Quebra Canela, na cidade da Praia. Segundo testemunhas, um incidente ocorreu por volta das 9 horas. De acordo com fontes contatadas pelo Balai, dois homens enfrentaram dificuldades no mar devido à forte ondulação que se fazia sentir no local. Na altura, a praia encontrava-se

sinalizada com bandeira vermelha. Os dois indivíduos foram resgatados, mas apenas um deles sobreviveu. Ao longo da manhã, já com a bandeira amarela hasteada, nadadores salvadores e agentes da autoridade continuaram a alertar os banhistas para a forte ondulação e os riscos associados à entrada no mar. O Tribunal da Comarca de São Filipe decretou no sábado 30 medida de coação a 4 indivíduos por suspeita de envolvimento num caso de furto qualificado de ouro e de receptação avaliado em mais de 1.000 contos. O furto terá ocorrido numa residência na parte alta da cidade de São Filipe e que estava fechada devido à ausência da ilha da proprietária. Segundo informações apuradas, 4 dos suspeitos foram apresentados ao tribunal para o primeiro interrogatório judicial, enquanto um 5º, detido na cidade da Praia, deverá ser posteriormente transferido para a Ilha do Fogo para ser ouvido pelo Tribunal da Comarca de São Filipe. Entre os envolvidos no furto qualificado, o mais velho tem 18 anos, enquanto os outros 2 têm 17 anos e estão indiciados pela prática do crime de furto qualificado e os demais por receptação. Os suspeitos terão subtraído da residência objetos em ouro avaliados em mais de 1.000 contos, tendo posteriormente vendido os produtos a um comerciante ambulante de origem oeste africana por menos de 100 contos, mas as autoridades policiais conseguiram recuperar os produtos alegadamente furtados da residência. Na sequência do primeiro interrogatório judicial, foram aplicadas medidas de coação que incluem a obrigação de apresentação diária às autoridades, a proibição de permanência na rua a partir das 19 horas, a interdição de saída do país e a proibição de contatos entre os envolvidos. Nas redes sociais circularam informações segundo as quais uma idosa que vive sozinha teria sido vítima de furto na sua residência situada na parte alta da cidade de São Filipe. As autoridades prosseguem as diligências para o completo esclarecimento das circunstâncias em que ocorreu o furto e para determinar a responsabilidade de cada um dos envolvidos. A Câmara Municipal de São Filipe já celebrou o contrato para a execução das obras de requalificação da zona piscatória e balnear das Salinas em São Jorge, num investimento de cerca de 130 mil contos. A empreitada, financiada pelo Fundo de Sustentabilidade Social para o Turismo, pelo Programa Operacional do Turismo e pelo Orçamento Municipal, foi adjudicada ao consórcio constituído pelas empresas Evolution Engenharia S.A., sucursal de Cabo Verde, e Elevo Engenharia Cabo Verde, Sociedade Unipessoal. O contrato contempla 2 intervenções distintas, organizadas em 2 lotes, segundo o vereador responsável pela pasta das infraestruturas, Euclides Fernandes. O primeiro, com prazo de execução de 10 meses, prevê a requalificação da zona piscatória e balnear das Salinas, incluindo a construção de um novo arrastadouro. O segundo lote, com prazo de execução de 4 meses, consiste na reabilitação da asfaltagem da estrada de acesso à zona piscatória e balnear das Salinas. De acordo com a autarquia, os prazos de execução começam a contar a partir da consignação da empreitada, estando o valor global dos 2 lotes estimado em cerca de 130 mil contos. O concurso público internacional para a seleção das empresas responsáveis pelas obras foi lançado em fevereiro deste ano, tendo o procedimento sido conduzido pelo Gabinete de Apoio Técnico. De acordo com a Infopress, a intervenção pretende melhorar as condições de acesso e as infraestruturas existentes naquela zona costeira do norte do município de São Filipe, com particular incidência sobre a atividade piscatória e a utilização balnear das Salinas. O financiamento das obras resulta de uma parceria entre o Governo, através do Fundo de Sustentabilidade Social para o Turismo e do Programa Operacional do Turismo, e a Câmara Municipal de São Filipe, através do seu orçamento.
Os habitantes de Martinho, no município de Porto Novo, em Santo Antão, reiteraram a criação de um posto de saúde nesta localidade para prestar os primeiros cuidados à comunidade. O porta-voz dos moradores, Amando Fortes, lembrou à InfoPress que a criação do posto de saúde tem sido uma antiga preocupação da população, que insistentemente tem estado a pedir a concretização

0: deste desejo. A Inforpresa apurou junto da Câmara Municipal de Porto Novo que a criação de uma unidade de saúde em Martini está nos planos da Idealidade, que se prepara para recuperar o Centro Social de Martini para a instalação do posto de saúde. A população local, segundo Amande Fortes, tem vindo alertar para o estado de abandono do Centro Social de Martini, defendendo a realização de obras de reabilitação deste espaço. Porto Novo, com pouco mais de 16 mil habitantes, distribuídos por localidades dispersas e de difícil acesso, dispõe de uma rede sanitária pública composta com 2 centros de saúde, 6 postos sanitários, 9 unidades sanitárias de base. Existem ainda 9 clínicas privadas. Em declarações à Inforpress, na decorrência da morte do vocalista, intérprete, compositor e instrumentalista cabo-verdiano Carlos Alberto Pereira Lopes, conhecido por Bino Branco, o produtor e manager do grupo lamentou a perda do amigo e colega de trabalho e destacou a importância do músico para os Ferro Gaita.
1: Bom, Ferro Gaita é um pouco estranho, né? Com o grupo fazia sempre, aos inícios, junto com o Bino. Como manager, tem uns 3 anos depois que o senhor Gugas Veiga vai para o ministro, e fica ali até substituí-lo enquanto é território. Hoje, aí na Ferro Gaita, que só elemento. Ele é um irmão, nós é um grupo unido, então é um sentido de uma perda total. Não sou artista, que é um artista extraordinário, mas é uma pessoa formidável. É um irmão para mim, para nós todos. Então, não estou sinceramente desalojado, mesmo.
0: Descreveu o trabalho do músico Bino Branco como sendo extraordinário por ser um dos fundadores dos Ferro Gaita e, segundo David Vieira, por se ter entregado com humildade e diversão nas suas atuações.
1: Bino é uma pessoa que, para além de um bom artista, é pessoa que gosta de coisa que está a fazer. Tudo aquilo que está a fazer na tua canta, na apresentação na palco, está a 100% sempre. É uma pessoa que te prepara show, é uma pessoa que te prepara ensaio. Então foi tudo coisa, pelo o máximo de que as artistas são mais extraordinárias, que enconche por isso. É uma pessoa que gosta de palco, é uma pessoa que gosta de servir bem. É uma pessoa que está sempre pronto, e como músico de sapato, está sempre pronto para tudo. Mas também como homem, um homem extraordinário. É uma pessoa de uma amizade, e por isso nem a casa pessoal é um irmão. É uma pessoa que está sempre junto. Dás exemplo? Sim, é bastardzinho no julho do ano passado. Então, precisamente em agosto, foi precisamente um ano, em agosto, é para fazer uma consulta e exercer com o câncer. Então, você está ali de luta, mas tudo brincando.
0: David Vieira garantiu que o grupo vai continuar e levar o nome do Funaná a mais palcos, apostando em novos artistas.
1: Conjunto, durante todos os anos ali, que a Cafaja nasceu, não foi show com às vezes com um formato, outra vez com outro formato. Dentro daquele formato, com o rapazinho ali, não está, até se tende para outros géneros musicais, uma coisa de pó. Então, tudo o conjunto tem que adaptar. E tem que adaptar, e o único objetivo do conjunto é servir Cabo Verde, servir. É coisa que eu fui para gosto, mas também para servir. E para servir nossa cultura, então nunca pude parar. E pessoas de saúde moralizar e quanto a isso, mesmo antes não sabia de doença de divino, de não sabia fazer adaptações, depois de doenças, não sabia mas se retornava, mas tinha cerbajão, não tinha um período grande sem ele, já não começava a fazer as adaptações, que grupos da apresenta na palco normalmente.
0: Bino Branco faleceu na noite de sábado, 29 de agosto, nos Estados Unidos da América, onde se encontrava sob tratamento médico desde 2025, com doença oncológica grave. E na página desportiva, a seleção de basquetebol de Cabo Verde fechou na Tunísia a sua participação na 4ª janela de qualificação africana para o Mundial de FIBA em 2027, com uma derrota frente à Nigéria por 100-84. De acordo com a estatística da FIBA, em partida disputada na cidade de Radesh, os Tubarões Azuis, nome pela qual é conhecida a seleção cabo-verdiana, perdeu os 3 primeiros períodos, por 23-9, 29-26 e 24-19, tendo, entretanto, vencido o quarto e último período do jogo por 24-30.

com mais este Desire, Cabo Verde somou a terceira derrota em outras tantas partidas desta janela de qualificação que decorre de 27 a 30 do corrente. Para a maior prova do mundo da modalidade, já que nas duas primeiras jornadas perdeu com a Tunísia de 56 a 60 e Guiné-Conakry 61 a 81. Porto Novo em Santo Antão recebe uma série de atividades desportivas enquadradas nas comemorações dos 40 anos do Clube Asas do Norte da Ilha de São Vicente, envolvendo diferentes escolas de futebol. Segundo o programa, aqui a InforPress teve acesso às atividades, arrancaram no dia 27 de agosto com um torneio de futebol relâmpago na categoria dos sub-10, com a presença das escolas de iniciação desportiva da região do Porto Novo. Na sexta-feira, 28, o programa prosseguiu com uma palestra sobre o tema desporto Constrói Sonhos, o álcool e drogas destroem futuros. Ao longo deste fim de semana, o destaque foi para um torneio de futebol no escalão sub-17, com a participação das equipas de Asas do Norte, Fiorentina e de Rildo Tavares e Escola de Minguim. Segundo a direção, o Clube Asas do Norte escolheu Porto Novo para receber as comemorações dos 40 anos de fundação com o intuito de envolver as escolas de iniciação desportivas locais nas atividades. A presença desta equipa nesta região desportiva tem sido também uma oportunidade para se intercambiar com as congêneres do Porto Novo, avançou a mesma fonte. A organização do Maio Beach Volley Camp acredita que a ilha reúne condições para acolher competições nacionais e internacionais na modalidade e pretende trazer o vôlei de praia profissional ao Maio nos próximos 3 anos. A afirmação foi feita em InforPress por Carlos Gomes, do Maio Azul, durante a realização do Beach Volley Camp, que decorreu de 28 a 30 de agosto na praia de Bixirrocha, no Porto Inglês. Segundo aquele responsável, a iniciativa entrega uma estratégia de investimento em estruturas e formação para criar melhores condições para a prática do voleibol de praia entre os jovens da ilha. Carlos Gomes avançou que a organização está igualmente a incentivar os participantes a criarem uma associação de voleibol de praia no Maio, como forma de garantir maior organização e continuidade da modalidade. O campeão mundial medalhista olímpico e selecionador nacional de Cabo Verde, Márcio Araújo, também considerou que Maio reúne condições para desenvolver o vôlei de praia, defendendo, contudo, a necessidade de mais incentivos à modalidade. Márcio Araújo destacou ainda a evolução do beach vôlei a cabo-verdiano, lembrando a conquista de títulos africanos na Zona 2, o 4º lugar da seleção feminina no Prêmio Olímpico e o 5º lugar alcançado no Circuito Mundial Lajinha, em São Vicente. Para o selecionador nacional, o voleibol de praia é uma modalidade com forte potencial no país e que pode continuar a afirmar-se através de maior investimento na formação e na criação de oportunidades para os praticantes. E na página internacional, o presidente iraniano Massoud Pezeshkian afirmou que o país não procura a guerra, mas responderá às agressões após ataques entre os Estados Unidos e o Irã durante a noite. O chefe de Estado iraniano salientou que a instabilidade na região não beneficia nenhum país e representa um desafio para todos. As declarações de Massoud surgiram depois de os Estados Unidos terem atacado a ilha iraniana de Larak na primeira ação militar norte-americana contra Teherã em cerca de um mês. As forças norte-americanas realizaram um ataque de precisão contra 2 plataformas de lançamento de foguetes carregados com minas marítimas que Teherã se preparava para lançar no Estreito de Hormuz, segundo o Comando Central dos Estados Unidos. O CENTCOM afirmou numa mensagem publicada na rede social X que a colocação de minas pela Guarda Revolucionária Iraniana representava uma ameaça iminente no Estreito de Hormuz. De acordo com Luz, a Guarda Revolucionária Iraniana afirmou ter respondido com ataque contra 2 bases norte-americanas na Jordânia em retaliação pelo bombardeamento dos Estados Unidos contra Larak. Num comunicado divulgado por várias agências iranianas, a Guarda Revolucionária afirmou ter lançado

uma operação combinada com mísseis e drones contra as bases de Al-Azraq e Rey Hussein, causando grandes danos, sem que tenha sido possível afirmar o impacto nos referidos alvos. O exército jordano informou que os sistemas de defesa aérea interceptaram 8 mísseis no espaço aéreo do país, sem registros de vítimas ou danos. Um novo balanço provisório das inundações ocorridas na semana passada no Nepal, na fronteira com a China, subiu para 903 mortos e 4.247 desaparecidos, anunciou a autoridade nepalesa responsável pela gestão de situações de emergência. Os meios de comunicação estatais da China noticiaram 16 mortos e 546 desaparecidos em território chinês, o que eleva o total provisório das vítimas da catástrofe para 919 mortos e 4.793 desaparecidos. No balanço anterior, divulgado no domingo, as autoridades no Nepal anunciaram 788 mortos contabilizados, um número que, somando as 16 mortos comunicados pela China em relação à região autónoma de Tibete, elevava para 804 o total de vítimas mortais nos dois lados da fronteira. Entre as pessoas dadas como desaparecidas no Nepal, o número de habitantes das zonas atingidas na quarta-feira registrou um novo aumento. Este número ascende agora a mais de 2 mil desaparecidos nas áreas de Nualkot, Rasuawa e Makwanpur. As autoridades nepalesas continuavam também sem notícias de 592 cidadãos estrangeiros e de 933 funcionários de centrais hidroelétricas ou trabalhadores em obras de barragem na região. Por outro lado, as autoridades no estado iraniano de Uttar Pradesh, a jusante do Nepal, confirmaram à agência France Press ter recuperado um total de 17 corpos de vítimas presumíveis de cheia desde quarta-feira. A identificação destas pessoas, que não constam no balanço oficial nepalês, está em curso. E assim colocamos um ponto final no nosso bloco informativo. Mais informações serão avançadas ao longo do dia. Obrigada pela sua preferência.

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Olá, viva muito boa tarde, caro amigo ouvinte de WBFM, então a continuação de ótima sintonia, 3 minutos e alguns segundos depois de 16 horas na Cabo Verde, é tarde da segunda-feira, hoje no dia 31 de agosto de 2026, portanto é o último dia desse mês de ano 2026, então seja bem-vindo, caro amigo ouvinte, a mais uma edição de programa Tarde dos Ouvintes, programa esse que acontece de segunda a sexta, sempre a esta hora aqui na antena de WBFM.

Então, não te cumprimento, cada um de nós que está lá daquele outro lado te acompanhando na nossa frequência e também na nossa aplicativo. Então, muito obrigado pela preferência, certamente você está na boa companhia. Então, é o programa Tarde dos Ouvintes, aqui já está no ar, até bem perto do dia 18 horas, ali na antena de WBFM. Já você sabe, até lá é Boca DJ. Então, a partir desse momento, bate a pedir música de boa gosto e faz a boa tarde bem animado. 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Pois é, não estava ali com um pequeno problema no nosso telefone, mas já está tudo resolvido. Então, hoje, portanto, o Boqui Creme participa connosco e deixa ali bons abraços ali na antena de WBFM. Portanto, nossa linha de amizade é 508-690-6364. No te repites a linha de amizade 508-690-6364. É a linha de amizade, Pablo, liga e participa com nós nessa edição de hoje, desde a tarde de segunda-feira. Pois é, espera também que a Jabu tenha passado um bom fim de semana na paz e na tranquilidade e que a Jabu comece essa semana com a sua energia, também com aquela boa disposição de sempre. Então, mais uma semana de sua animação ali na antena de WB FM. Então, a Jabu sabe, sempre a esta hora aqui na antena de WB FM, o jovem radialista Otavinho Teixeira para mais um programa A Tarde dos Ouvintes, que certamente te querer para o resto do dia.

Eu percebo, portanto, Cabo Verde está de luto, então faleceu ali nos Estados Unidos da América, nós, Bino Branco, portanto, que te pertence hoje a Ferro Gaita. Exatamente, então, no Tabarlico, Ferro Gaita, essa música, Pondi Fong, portanto, Bino Branco, um dos grandes vozes do grupo Ferro Gaita, que faleceu na sexta-feira ali, nos Estados Unidos da América, ele que estava

com a problema de saúde. Então, eu percebo que Cabo Verde está de luto e já bem no branco um dos avós mais marcantes de grupo, Ferro Gaita e de nós, a Cultura. Pois é, Bino Branco, bu caminho ali na terra, bu terminal, mas a bu música é eterno. Então, descansa em paz, nós, Bino Branco, bu gaita ta continua ta toca na nós coração. Então, a equipa de WB, FM, ta endereça sentidas condolências para tudo, família, também para ser companheiros de Ferro Gaita e também para tudo fãs. Então, no tabre ali, com a Ferro Gaita, Ponte Fonga na abertura na exerção de hoje.

Pois é, caro amigo ouvinte, então nós, Linha de Amizade, está na boa inteira disposição, para liga e participa connosco. Nós, Linha de Amizade, é 508-690-6364, então liga e participa connosco nessa edição de hoje, desde a tarde de segunda-feira. Então, nós, música está de luto, já não sabe, claro, Bino Branco, que faleceu ali na Merca, na sexta-feira, nós, jovem artista, cabo-verdiano, dos Ferro Gaita. Portanto, Ferro Gaita perde um dos grande voz, um grande voz do grupo Ferro Gaita, também de nós, Cultura. Pois é, aquela versão ali para Betinho, que está ali na Safende, na nossa companhia Janta Rodau, aquela música.

Pois é, esse mesmo programa Tarde dos Ouvintes, até bem perto de 18 horas, ali na antena de WBFM, então no abre com a música de os Ferro Gate. Portanto, os Ferro Gate são dos grupos musicais mais importantes de Cabo Verde, fundados em 1996 na praia por Bino Branco, Edwino e Paulino Preto. Portanto, o nome do grupo vem de dois instrumentos tradicionais, do funaná, o ferro, ferrinho tocado com uma faca, e gaita, acordeão diatônico.

Pois é, Carlos Alberto Pereira Lopes, conhecido como Bino Branco, foi vocalista, fundador e mestre do Ferrinho do Grupo.

Portanto, faleceu a 29 de agosto de 2026, aos 56 anos, nos Estados Unidos da América, após uma batalha contra uma doença imunológica.

Tornou-se uma lenda viva da cultura cabo-verdiana pela sua energia em palco e voz marcante. Pois é, a equipa de WBFM, então, te adereça condolências para tudo, familiares, tudo famílias, também para ser companheiros de Ferro Gaita e também para tudo fãs.

Exatamente, é o programa Tarde dos Ouvintes, e ouvintes a que te manda, já no Stalico, alô, Xerri, na voz de Juca, essa música é pedido de Betinho, que está ali na Safend, ali na praia, na nossa companhia, ele que te manda essa música bem especial para seus amigos, Giovanni, também a Ni, Antónia e Lucas... Então, muito obrigado, Betinho. Continuação, Ladiote, me escutas a nós, o primeiro pedido nessa edição de hoje. Pois é, nós, Linha de Amizade, estamos inteira à disposição, é caro amigo ouvinte, publica e deixa-lhe bons abraços, Linha Antena de WB, a fama. Nós, Linha de Amizade, é 508-690-613-604.

Juca com essa música Loxaria, pedido de Betinho, que está ali na Safende, na nossa companhia, aquela versão também ali para Odair. Então, Betinho, que manda essa música bem especial para César Amigos, Giovanni, também a Ani, a Antónia e a Lucas. Boa noite, continuo ali nessa edição de hoje, desde a tarde da segunda-feira, é o último dia desde mês de agosto e também desde ano. No te traz ali Badge, com boa voz de Boogie Martins, é pedida de Rondina, Bento Duarte, que está ali na Itália, na nossa companhia.

Pois assim, nos terminaré de ouvir nós, Boogie Martins, com essa música Band, que boa é pedida de amigo ouvinte, nos fala de Rondina, Bento Duarte, que está ali na Itália, na nossa companhia. Então é programa Tarde dos Ouvintes, também perto de 18 horas, ali na antena de WBFM. Então no te traz ali Tony Fiques, a música Dona Ana, é pedido de amigo ouvinte, nos fala de Tonito Mendes, que está ali na Cutelo Alto, na nossa companhia. Aquele abraço, Tonito. Continuação de ótima tarde e boa semana.

Exatamente, Tony, ficas a música Dona Ana, que vai ali para Amigo Ouvinte, Tonito Mendes, ali na Cutelo Alto, nós, grande Amigo Ouvinte, elefante Tony. Fica 35 minutos depois, dia 4 da tarde, nas Ilhas de Cabo Verde, assim mesmo. Boa WB Feminis, tarde da segunda-feira, então aquele abraço, boa semana. Pois é, caro amigo ouvinte, nossa linha de amizade está na inteira disposição, publica e participa com nós. Nossa linha de amizade é 508-690-6364. Pois é, para que isso agora entra na nossa companhia, portanto é o programa Tarde dos Ouvintes, ali na comunicação Otavinho Teixeira. Pois é, certamente muitos estão ali daquele outro lado te acompanhando, quando é assim, não te for obrigado pela preferência, não te continua bem juntinhos até bem perto do dia, 18 horas, já sabe, te lá e boa que DJ.

Danilo Semado, és a música O Zolmira. Nos está 19 minutos para 17 horas na Cabo Verde. É programa Tarde dos Ouvintes. Programa esse dedicado a nós, amigos ouvintes. É ouvintes que te manda, é ouvintes que é DJ. Então, se dali te espera mais pedidos musicais. No Tatrasalia Zé Delgado, és a música Salitre na Alma, que trabalha ali para António Taxista, ele é fã de Zé Delgado. Então, aquele abraço, António, continuação lá de ótima tarde e boa semana.

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Em ouvido Zé Delgado, música Salitre na Alma, que vai ali para Tony, portanto para António, taxista, que está ali na nossa companhia.

Pois é, programa Tarde dos Ouvintes, que até acontece da segunda à sexta, 12 minutos para 17 horas. Também no te cumprimento a Mary Canuto, que está ali na América, na nossa companhia. Abraço, Mary. Também abraço para Xote Kiki, ali na Queimada Guincho. Abraço, tio Xote. Também abraço ali para Leo. E tudo, familiares. Também te cumprimento a nós.

Pizza Manecas, que certamente está ali no seu local de trabalho, na nossa companhia. Abraço, Manecas. Continuação lá de ótima tarde, um bom trabalho. Também abraço ali para Bodeco, ali na Queimada Guincho. Abraço também ali para Rita. Mas é um grande abraço também para Gabi. Gabi, ali na Queimada Guincho. Também abraço ali para nós, Bicho, nós, Nenezinho. Abraço.

Os Pecos com essa música Sónia, então não te continua ali, te entende nós, amigos ouvintes, não te traz ali de novo, Tony fica, mas dessa vez com essa música não para, a pedido de Luís Vieira, que está ali na relva na nossa companhia, ele também é fã de Tony Fica. Abraço, Luís, continuação lá de ótima tarde.

Tony, fica essa música no par, a pedido de Luís Vieira, que está ali na relva, na nossa companhia, nossa grande amigo ouvinte, elefante de Tony, fica, aquele abraço, amigo, ótima tarde e continuação lá de boa semana. Bom, no Santa Caminha para 17 horas, já falta 3 minutos e alguns segundos. Um abraço também ali para Fausto, na Pai António. Fausto que certamente está ali na nossa companhia.

Dois ouvintes com Otavinho Teixeira. Pois é, mais músicas de Nostalico Bino, essa música boa, Boqui Marcão. Também um grande abraço ali para João Vieira, que está ali na Brockton, na nossa companhia. Portanto, João Oliveira, está fica ali a ratificação. João Oliveira, nossa ouvinte, que está ali na Brockton, na nossa companhia. Pois é, João, infelizmente, encatena aquele tema, Saudade de Beto Dias. Mas antes espera que botei outro a preferência, então pide lá casa um tenel, certamente está Pobuel no ar. Também um grande abraço para nós.

Black Lonesome, aqui está ali na cidade de Sobrados, ali na Montiberro, mesmo pertinho ali de Congresso. Abraço Black Lonesome, também abraço ali para Mamá de Monte, também abraço para Elide, o Efi, Turinhões ali na casa, aquela abração de sempre. Continuação lá de ótima escuta.

Então, 2 minutos depois de 17 horas na Cabo Verde, já não entra na segunda e última hora de programa Tarde dos Ouvintes, aqui até acontece da segunda à sexta, ali na antena de WAB, Famanesa, tarde de segunda-feira. Hoje não tem 31 de agosto de 2026, portanto é o último dia desse mês, também desse mês do ano. Então, não te traz ali Beto Dias, com essa música Sim, Sabeba, para não falar nós, amigo ouvinte, João Oliveira, que está ali na Brockton, na nossa companhia. Pois é, nunca consegui aquele tema, então também és ali, antes de esperar aqui, muito agosto. Ele aqui te manda um grande abraço para tudo, amigos e também a familiares. Então, aquele abraço, ótima tarde e boa semana. Boa.

Bem, tu dias, com essa música Sim Saber, pedido de João Oliveira, que está ali na Brockton, na nossa companhia. Abraço, João. Continuação de ótima escuta, 8 minutos e alguns segundos. Depois de 17 horas na Cabo Verde, a companhia Minga de WAB, FAM. Aquele abraço a todos que estão ali a acompanhar a nossa.

frequência também no nosso aplicativo. Então, muito obrigado pela preferência. Programa Tarde dos Ouvintes, até bem perto de 18 horas. Então, no te atraso ali de novo, Zé Delgado, mas dessa vez com essa música Escravatura, que também ali para Fausto, ali na Pai António, que está ali junto de família, está acompanha o programa. Abraço, Fausto, ótima sintonia.

0: Zé Delgado, essa música Escravatura que vai ali para Mingo Ouvinte e Fausto, que está ali na Pai António, na nossa companhia. Te aproveita, manda um grande abraço ali para Nenezinha, também a Delfino. Um abraço lá para Joaquim F. Turinhos ali na Zona Alta. Aquele abração de sempre.
1: É só materialista.
0: Então continua a pedir música de boa gosto até bem perto de 18 horas. Também nossa linha de amizade está na boa inteira disposição. Pobre liga e deixa ali bons abraços ali na antena de WB FM. Nossa linha de telefone é 508-690-6364. Não te repito, 508-690-6364. 6 a 4, então liga e participa.

19 minutos e alguns segundos depois a dia 17 horas nas Ilhas de Cabo Verde. É programa Tarde dos Ouvintes ali na número 1 FM, WB FM. Portanto, caro amigo ouvinte, se tem então de esperar mais a pedidos musicais nessa tarde da segunda-feira, a primeira edição dessa semana. Nota traz ali Garria, essa música Sentinha Poder, que também ali para amigo ouvinte que está ali na Cova Figueira, na nossa companhia, nos está a falar de Lissa Veiga. Abraço, Lissa, também abraço ali para Ima.

Exatamente, sim, tinha poder na voz de Gary. Essa música que vai ali para Alissa Veiga, ali na Cova Figueira, que certamente está ali na nossa companhia. Abraço também ali para a Ima, abraço a Turinhoso ali na Cova Figueira. Continuação lá de ótima tarde, boa semana. Programa Tarde dos Ouvintes, até bem perto de 18 horas, ali na Número 1 FM. Então continua a pedir música de boa gosto e também nós. Linha de Amizade, é claro, está na boa inteira à disposição. Publica e deixa-lhe boas mantenhas ali na antena de WBFM. Nós, número de telefone é 508-690-6364. Portanto, então liga e participa com nós. Ainda há tempo, ainda falta muito nessa tarde de segunda-feira.

Pois é, 30 minutos e alguns segundos, depois de 17 horas na Cabo Verde, é assim mesmo o programa Tarde dos Ouvintes, que certamente te querer para o resto do dia. Então, Jonas Talico, és a música Pilon, és a tema Helena, também no te cumprimento ali a nós, a Maria Clara, ali na camada Guincho, que certamente está ali na casa, junto de família, te acompanha o programa ali na antena de WBF. Fama, abraço Maria Clara, também abraço ali para a Major, também abraço ali para a Zinha, enfim, a Torinhões ali na casa, aquela abração de sempre. Também sem esquecer para nós, a grande Martinho. Portanto, é assim mesmo, o programa Tarde dos Ouvintes, até bem perto de 18 horas. Então, até lá, é boa que é DJ, continua a tapir música de boa gosto. Também, uma vez mais, a nota cumprimenta nós a Gabi, ali na camada Guincho. Abraço a Gabi, também abraço ali para nós, a Bicho, nós, a Nenezinho.

Pois é, programa tarde dos ouvintes, e ouvintes aqui também, de ouvintes aqui DJ, então não te trazeleis a Montron, des a música Chan de Nós, a pedido de Nelito, que está ali nas Chan das Caldeiras, na nossa companhia.

Exato, não tinha ouvido o Geisa Montron da música Chan de Nós, que vai ali para Nelito, ali na Chan das Caldeiras, a nossa grande amigo ouvinte, ele que está sempre sintonizado na 104.4 FM.

Pois é, 15 minutos e alguns segundos para, portanto, para 18 horas. Pois é, 16 minutos e alguns segundos para 18 horas, assim que está, é correto.

Dali com a Jerusalém, é a Afro Tropical Remix 2026. Pois aí, o Sabelino na comunicação, o Otavinho Teixeira, é o programa Tarde dos Ouvintes, até bem perto de 18 horas.

Bom, no te trazer nós a HBS, a música Verdade. Um abraço lá para Alberto Gonçalves, ali na Sumbango. Abraço, amigo, boas férias. Continuação lá também de ótima escuta.

Pois a nossa de caminha para a reta final nessa edição de hoje, desde a tarde de segunda-feira, 31 de agosto de 2026, portanto é o último dia desse mês de ano 2026. Não tinha ouvido nós a jovem artista de Mosteiro, a HB, a música Nha Verdade. Um abraço também ali para Nelson Rodrigues, ali na Casa para Todos, ali na Mosteiro Traz, um abração amigo. Também abraço ali para Telo, na Casa Cotelo, também abraço ali para...

Pois é, meses que fazia cheio calor, calor demais ali na Cabo Verde, meses também de pouca chuva. Não te espero aqui, mês de setembro, de ser melhor de cheio chuva. Porque em alguns lugares ainda que a fase se manteira, como é o caso ali na zona baixo de Mosteiro e não só.

Incassabi com Zé Boté na boa, na voz de César Sanches. Pois um abraço lá para Estela Andrade ali na Portugal, também abraço ali para Fátima Lourdes Andrade, que certamente está ali na nossa companhia. Primeira edição desde semana, tarde de segunda-feira. O programa é esse aqui até acontecer de segunda a sexta. Mas é um grande abraço.

abraço ao colega amigo desde a estação emissora, o jornalista Edmilson Vieira, ali nos Estados Unidos da América. Aquele abraço, Edmilson, boas férias. Edmilson Vieira, do programa Factos do Dia.

Boa-te, Transalibato Dias, com essa música final em despedida nessa edição de hoje, desde a tarde de segunda-feira, 31 de agosto de 2026. Foi ali com o teu gosto e prazer que estive ali conosco durante as 12 horas de programa A Tarde dos Ouvintes, que até acontece de segunda a sexta ali na antena de WBFM. Então, muito obrigado a todos que acompanham e certamente amanhã está ali de volta, mesma hora, nessa mesma estação emissora, para mais um programa Tarde dos Ouvintes. Já sabe, o Otavinho Teixeira, que esteve ali na comunicação. Então, um grande abraço, até amanhã, mesma hora, nessa mesma frequência.

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